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0: Bom dia, são 9 horas.
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2: Este é então o momento certo para lhe dar as boas-vindas a este espaço informativo. Vamos conhecer alguns dos destaques noticiosos. André Franqueira Rodrigues quer medidas concretas para fixar população. PANAÇORES questiona o Governo sobre a execução da rede de desporto inclusivo. Bloco de Esquerda preocupado com o impacto de eventual desativação do navio Arquipélago nos projetos científicos da comunidade regional. O eurodeputado socialista André Franqueira Rodrigues saudou esta semana a nova estratégia para as regiões ultraperiféricas e defendeu o financiamento à altura da ambição europeia, gestão direta pelas regiões e medidas concretas para fixar população. No debate no Parlamento Europeu sobre as estratégias da União Europeia para as ilhas, as comunidades costeiras e as regiões ultraperiféricas, André Franqueira Rodrigues saudou o reconhecimento pela Comissão Europeia do papel estratégico destes territórios, mas avisou que este reconhecimento terá de ser acompanhado por financiamento ambicioso, gestão direta pelas regiões e respostas concretas para travar a perda da população. Os Açores são profundamente europeus e os açorianos europeístas convictos. Saudamos esta nova estratégia porque reconhece aquilo que sempre defendemos. Somos ativos estratégicos da União, lugares onde a Europa se projeta no mundo, afirmou André Franqueira Rodrigues. O eurodeputado açoriano destacou o peso das regiões ultraperiféricas para a União Europeia, onde vivem cerca de 5 milhões de cidadãos e cujas zonas marítimas representam mais de metade das zonas económicas exclusivas da União Europeia. André Franqueira Rodrigues alertou, contudo, que o reconhecimento da importância geoestratégica das RUP será insuficiente se não for acompanhado pelo desenvolvimento económico, melhores condições de vida e capacidade de fixar populações. A nova comunicação da Comissão projeta uma redução demográfica entre cerca de 15% a 25% até 2050 nos Açores, Madeira, Martinica, Guadalupe e demais regiões ultraperiféricas, referindo o eurodeputado que por trás destes números estão cidadãos europeus obrigados a partir e comunidades inteiras a perder horizontes e futuro. O eurodeputado dos Açores defendeu, por isso, respostas concretas nas acessibilidades, na agricultura, nas pescas, na habitação, no turismo, áreas que considera determinantes para criar oportunidades e permitir que os mais jovens permaneçam ou regressem às ilhas. Não basta reconhecer que somos estratégicos, é preciso dar às regiões os meios para transformar este valor, que é estratégico, em futuro para quem lá vive, afirmou André Franqueira Rodrigues. O eurodeputado do PS Açores defendeu ainda um nível de financiamento à altura da ambição da estratégia gestão direta pelas regiões e que o esforço de simplificação da legislação europeia que acompanha esta estratégia chegue também aos Açores. O Bloco de Esquerda mostrou preocupação com o impacto que a eventual desativação do navio Investigação Arquipélago terá nos projetos da comunidade científica regional, tendo em conta que o custo muito superior da utilização do novo navio Azores Ocean. Em requerimento já enviado à Assembleia Legislativa, António Lima, deputado do Bloco de Esquerda, no Parlamento açoriano, questiona o Governo sobre os planos para o navio Arquipélago, sobre a situação laboral dos seus 10 tripulantes e sobre o financiamento dos projetos de investigação já em curso. O Bloco de Esquerda refere que a chegada do Azores Ocean é um importante reforço da capacidade de investigação científica no Mar dos Açores, mas o navio só cumprirá plenamente a sua missão se a comunidade científica que vive e trabalha nos Açores tiver condições efetivas para o utilizar. António Lima recorda que o secretário regional do Mar e das Pescas sublinhou que o custo operacional do Azores Ocean é de 18 mil euros por dia, referindo o Bloco de Esquerda que, em comparação, o custo operacional do arquipélago situava-se entre os 2 mil e os 3 mil euros por dia. Esta diferença é determinante para os projetos já aprovados, cujos orçamentos são, por natureza, mais reduzidos e que foram construídos em função dos meios e custos anteriormente disponíveis, refere o requerimento do Bloco de Esquerda. É igualmente salientado no documento que a passagem para um navio com custos substancialmente superiores, sem financiamento adicional, poderá obrigar à redução ou ao cancelamento de campanhas e comprometer os objetivos científicos e os compromissos assumidos perante as entidades financiadoras. O Bloco de Esquerda quer saber se já existe alguma decisão formal relativamente ao futuro do navio de investigação, Arquipélago, e se foi estudada a manutenção dos dois navios em funcionamento complementar, atendendo às diferentes necessidades científicas e aos respectivos custos. O Bloco de Esquerda sublinha também que, caso o Governo decida desativar o arquipélago, saber se já foi avaliado o impacto desta decisão nos projetos e das instituições científicas regionais, que solução será disponibilizada aos projetos já aprovados, cujos orçamentos não comportem os custos do novo navio, e como será assegurada a continuidade dos projetos e programas atualmente dependentes deste navio, designadamente a monitorização das áreas marinhas protegidas e a avaliação dos estoques de pesca. O Bloco de Esquerda sublinha também que é indispensável assegurar a continuidade dos trabalhos em curso, o acesso financeiramente computável ao novo navio e a participação da comunidade científica regional na definição das suas prioridades de utilização. O Bloco pede ainda ao Governo o acesso aos estudos prévios da construção do Azores Ocean, em que tenham sido identificados os custos de operacionalidade e a adequação do navio aos projetos científicos que tipicamente são desenvolvidos pelo Sistema Científico Regional. Outra das questões que preocupa o Bloco de Esquerda Açores é a situação dos tripulantes do arquipélago, e o Bloco pretende saber que alternativas ao despedimento foram estudadas, incluindo a manutenção dos postos de trabalho ou integração noutras funções de apoio à investigação marinha. O deputado único do PAN Açores, Pedro Neves, entregou um requerimento ao Parlamento Regional questionando o grau de execução da medida que prevê a criação da rede do desporto jovem inclusivo. O parlamentar questiona o Executivo sobre quais os procedimentos desenvolvidos para a sua implementação, se já foi estabelecido algum contacto com os municípios da região, que modalidades estão previstas integrar esta rede e qual o número de crianças e jovens abrangidos. A rede de desporto jovem inclusivo representa um compromisso com a inclusão, o bem-estar e a participação ativa das crianças e jovens que enfrentam maiores vulnerabilidades, pelo que entendemos ser fundamental conhecer o estado de execução desta medida e garantir que os objetivos que estiveram na sua origem se traduzem em resultados concretos para as famílias açorianas, afirma o deputado do PAN Açores, Pedro Neves. O Governo dos Açores, através do Gabinete de Prevenção da Corrupção e da Transparência, promoveu um conjunto de sessões de sensibilização sobre ética, integridade, transparência e prevenção da corrupção, que abrangeram cerca de 300 de alunos de 20 turmas de estabelecimentos de ensino das ilhas de São Miguel e do Corvo. As ações que decorreram no âmbito da Iniciativa Nacional Dias da Integridade e Anticorrupção, promovida pelo Ministério da Educação, Ciência e Inovação, pelo Ministério da Justiça e pelo Mecanismo Nacional Anticorrupção, contando nos Açores com o envolvimento do Gabinete de Prevenção da Corrupção e da Transparência. Dirigidas a alunos do ensino básico e secundário, as sessões proporcionaram momentos de reflexão sobre a importância da ética, da transparência, da integridade e da responsabilidade cívica, sensibilizando os jovens para o papel de cada cidadão pode desempenhar na prevenção da corrupção e na defesa do interesse público. A iniciativa integrou sessões conduzidas por profissionais de diversas áreas, incluindo justiça, administração pública e academia, permitindo aos alunos contactar com diferentes perspectivas e experiências relacionadas com a promoção de uma cultura de integridade. A participação do Governo dos Açores nesta ação, no âmbito nacional, reforça o compromisso regional com a promoção dos valores da integridade, da transparência e da boa governação, bem como a sensibilização das gerações mais jovens para a importância de instituições públicas íntegras e responsáveis. Em nota de imprensa, o Executivo dos Açores refere que o envolvimento da comunidade educativa nestas sessões constitui um contributo relevante para o fortalecimento da confiança nas instituições e para a formação de cidadãos mais conscientes, informados e comprometidos com uma cultura de legalidade e responsabilidade pública. Concluído que está este espaço informativo, desejo-lhe um excelente sábado.
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0: Bom dia, são 10 horas.
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0: Ora, viva, bom dia! Está com o Asas do Atlântico nesta manhã de sábado. Um excelente fim de semana. Um fim de semana diferente aqui por Santa Maria, com a visita do Fernando Alvim, o conhecido humorista, apresentador, locutor. Está na Ilha do Sol, na Ilha de Gonçalo Velho, para um espetáculo Monstros do Ano, que aconteceu ontem à noite. E de facto há pessoas que chegam à rádio para falar de um espetáculo e depois há aquelas pessoas que chegam e provavelmente vão acabar por falar de tudo um pouco. O Fernando é alguém que há muitos anos nos habituou a olhar para a vida com um bocadinho menos de seriedade. Desta vez ele trocou os estúdios e o continente pela Ilha de Santa Maria. Veio aqui até às nossas ilhas apresentar Monstros do Ano e está connosco aqui na rádio. Bom dia, Alvim.
1: Olá, bom dia a todos. Dizer que estou aqui em Santa Maria, não só para apresentar os monstros, mas também para encontrar alguns, encontrar monstros em Santa Maria.
0: E acabaste de descobrir a minha primeira pergunta, porque era mesmo esta.
1: Não sei se não estou aqui na presença de um, vamos ver.
0: Achas que sim?
1: Não sei, vou ver o teu comportamento.
0: É preciso procurares muito ou eles aparecem sozinhos?
1: Os monstros, na verdade, é um misto. Sobretudo tem que haver uma atenção para percebermos onde é que eles andam, porque basicamente os monstros podem aparecer em qualquer situação. Numa cena sempre insólita. Os monstros adoram aparecer em cenas insólitas. Normalmente gostam de aparecer, gostam mesmo de aparecer. São vaidosos, há muitos monstros vaidosos. Gostam de falar muito. São claramente aglutinadores de atenção. E por isso, se conhecerem um monstro a sério aqui em Santa Maria, avisem-me disso. Nós estamos sempre dispostos a ir no seu caminho.
0: Eu acho que não terás de te esforçar muito e se estiveres bem atento vais encontrar monstros por aí. Olha, de facto, deves-te sentir privilegiado por viveres no nosso país onde o teu trabalho enquanto humorista está extremamente facilitado.
1: É verdade, vivo num país. Eu não sei como é que serão os outros, não é? Porque não vivi nunca num outro país que não o nosso. Mas a verdade é que há muitas coisas que facilitam os monstros do ano, que é justamente vivermos num país como o nosso, tão singular, mas também, por exemplo, a CMTV. Se não existisse a CMTV, nós não tínhamos 80% dos vídeos que depois exibimos. Na verdade, há uma coisa que me parece importante desde já referir, que é esta: os monstros são amigos, os monstros não existem para humilhar ninguém, nada disso. Os monstros existem para rirmos todos das situações bizarras que acontecem, e as primeiras pessoas a rir são justamente os próprios protagonistas. Daí que o nosso objetivo principal é sempre que as pessoas que estão nomeadas para os monstros apareçam para receber os seus prémios. Portanto, para nós é impensável que alguém se insurja com o facto de estar nomeado. E quando isso aconteceu em 15 anos, ou neste caso 17, quando alguém que se sentiu incomodado por estar nomeado, nós tiramos o vídeo. Não queremos que a pessoa se sinta incomodada. Tipo, isto é para divertir, não é? Para divertir todos.
0: Mas a verdade é que isto já aconteceu. Houve algum monstro que ficasse realmente incomodado?
1: Eu diria que nestes anos todos terá acontecido duas, três vezes. Pessoas que estavam nomeadas e disseram, mas isto pode-me trazer problemas e tal, aqui na minha comunidade. Eu tipo, então ok, tudo bem, não há problema. Nós não queremos que se possa sentir incomodado com isto, porque a ideia aqui é divertir todos.
0: Porque no fundo, Alvim, é importante sabermos rir de nós próprios.
1: Sim, é importante. E nós ali também, convidamos, o humor em si muitas vezes pode causar incómodo. Aliás, eu acho que o humor acaba sempre por causar algum incómodo, não é? Porque o exagero faz muito parte do humor, não é? E isso é algo que nós praticamos de forma muito, muito usual nos monstros e não só. E portanto, por vezes esse exagero pode incomodar, não é? Mas temos que perceber que tipo de incómodo é que é, não é?
0: E tu e a tua equipa são extremamente
1: adoráveis?
0: Sim, podem ser também, mas estão sempre atentos ou os monstros tropeçam-vos por debaixo dos pés?
1: Não. Eu acho que nós estamos sempre atentos. Temos três pessoas que só fazem isto na vida. Isto é, fazem mais coisas na vida que me devem calcular, mas em relação aos monstros estão sempre à espera de algo tipo, pá, isto é passível ou não de ser monstro. Aliás, há várias discussões, não é? Ontem, curiosamente, nós, à medida que a semana vai sendo feita, não é? Nós realizamos em Santa Maria, agora, em outubro, a última vez que fizemos os monstros numa cerimónia grande, foi no Coliseu em fevereiro, como deves calcular. Nesta decalagem de tempo, muitos dos monstros que foram aqui exibidos não foram exibidos em fevereiro, não é? Portanto, a coisa vai-se atualizando.
0: Claro.
1: Daí que ontem, quando estávamos a falar sobre a música do momento, não é? Qual é que é a música do momento? Só podia ser aquela do Pingo Doce, não é?
0: O que tem no cá?
1: O Pingo Doce. É claro que essa só podia ser a música do momento. Portanto, é disso que se faz.
0: E o que é que te dá mais sumo? É parte da política? É parte do jet set, chamemos-lhe assim? É o futebol? O que é que achas que te dá
1: Eu acho
0: mais
1: que
0: sumo?
1: Acho que, mais do que particularizar com um domínio, eu diria que são as pessoas que se levam muito a sério. As pessoas que se levam muito a sério são bastante cómicas. Porque são muito passíveis de imediatamente fazermos humor com elas, não é? É curioso que outro dia entrevistava alguém, neste caso era o Miguel Falabella, que muitas das pessoas devem conhecer, muito à custa do Sai de Baixo, que foi uma série que marcou muito o Brasil, mas também Portugal, porque foi exibida cá. E a personagem do Falabella era alguém sempre muito mal disposto, que se levava muito a sério, não é? E nós aqui em Portugal... Ah, eu entrevistei o Falabella há cerca de 2 semanas. E ele, para mim, é grande surpresa. E depois... Convenhamos, com a sua revelação, disse assim: não, isto não deveria ser surpresa nenhuma, é óbvio. E ele disse que a grande referência que ele tem do teatro português e do cinema também era o ator António Silva. E o ator António Silva é também um ator favorito de sempre, justamente porque era um ator que fingia estar sempre muito sério, ele estava sempre muito zangado. E era isso que era cómico, não é? E por vezes há pessoas, toda a gente tem pessoas nas terras onde vivem, que é aquela pessoa mal disposta e que, por ser mal disposta, é cómica, e as pessoas brincam com ele, brincam com o facto de ter tão mau feitio, e na verdade é uma pessoa mesmo mal disposta, tem mesmo mau feitio. como é que as pessoas acham a comicidade a isso? Um dos meus melhores amigos é justamente esse tipo de pessoa, uma pessoa que está sempre zangada com o mundo e não sei o quê. Pá, e isso torna-o muito, muito o seu pessimismo. A forma como fala, sempre muito ríspida, torna-o muito cómico. É um amigo muito singular que eu tenho.
0: Com todo o respeito, mas a verdade é que às vezes há algumas pessoas que nem precisam abrir a boca. Basta
1: sim,
0: aparecer.
1: Sim, sim, é verdade. Isso acontece também muitas vezes.
0: Não és uma pessoa mal disposta.
1: Não sou.
0: E consegues...
1: Mas também não sou um pateta. Isto é, não estou sempre feliz, não é? Tenho os meus dias. Faço, na verdade, por ganhar os dias. Sou um homem a dias. É o que
0: consegues
1: sou.
0: Desligar aquele chamado botão do humor, se é que se pode
1: consigo,
0: chamar
1: consigo,
0: assim?
1: Consigo, perfeitamente. Aliás, as pessoas já me chamaram de tudo, não é? Muito associado à rádio, posso ser apresentador de televisão, humorista, até já me chamaram de escritor, porque escrevi uma série de livros. E, na verdade, sei lá, escritor, obviamente que não me considero, não é? Um escritor, como assim? Nunca. E mesmo humorista. Mas, quer ver, eu navego muito dentro do domínio do humor, mas aquilo que eu sou alguém da comunicação, sou um comunicador. Até porque, na verdade, no programa que eu apresento, muitas das vezes eu não tenho que fazer humor. Eu não me sinto minimamente pressionado para fazer humor. Posso estar só a fazer uma entrevista e também nunca recebi uma mensagem a dizer: ah, então queria-me rir e afinal não me fizeste rir. Não. Mas posso estar num dia em que o meu humor está ali muito acentuado e aquilo vai para outra vertente. Pode acontecer.
0: E achas que há uma linha muito ténue, quando nós falamos de humor, entre alguns limites ali quando se fala de humor? E tem estado muito em voga agora em Portugal com a Joana, que esteve com um processo em tribunal por ter gozado com os anjos. O que é que tu tens a dizer sobre isso? Tu achas que tu sentes o teu trabalho condicionado?
1: Olha, duas coisas. Eu acho que a pergunta basicamente é: quais são os limites do humor, não é? Que é essa pergunta que nenhum humorista gosta de ouvir. os limites do humor são a Constituição. São esses os limites do humor. Portanto, se há um limite, a pessoa vai para o tribunal e vê, portanto, o que é que ali vai acontecer. Eu costumo dizer que entre as várias definições do humor, aquela que eu gosto mais é que o humor serve numa primeira instância, na sua instância mais pura, para que as pessoas tenham menos medo. É isso, é para isso que serve o humor. E eu acho mesmo isso. Acho que, por causa disso, acho que qualquer tema cabe dentro do humor. Porque a sua função é essa. É as pessoas verem determinado assunto tão dramático com outro olhar, que até possa ser terapêutico a nível mental. Sei lá, é por isso que há muitas anedotas com a morte, não é? Qual é a coisa que provoca maior dor ao ser humano? É a morte.
0: E como é que é possível nós rirmos com isto?
1: Exatamente, e normalmente a morte, para além da dor que provoca na pessoa que morre, que é muito chato, não é?
0: Chatíssimo.
1: É chatíssimo, mas provoca muita dor às pessoas que o rodeiam, aos seus familiares. É uma dor que por vezes até pode ser superior à do próprio morto, não é? Isso é incrível, não é? Alguém que fica sem uma pessoa que tanto estima, é uma dor tremenda. E haver humor sobre isso pode ser absolutamente terapêutico. Lembro-me de um amigo meu, que o pai teve uma operação bastante delicada, e ele foi acompanhar esses momentos ao hospital. Então o pai, quando passou pelo corredor, passou pelo meu amigo, filho dele, e o pai ia todo entubado. Ia todo entubado. Ia para uma operação complexa. E ele, quando viu o pai a passar, disse-lhe, a ele não, aos médicos que estavam, cuidado, vão operar o maior travesti de Lisboa. E ele disse-me que ainda viu o pai a sorrir com a piada. E é isso que é o humor. Tipo, foi certeiro momento. Aposto que o pai entrou na sala de operações. A operação correu bastante bem, diga-se. Não terá sido por causa da piada, mas aposto que naquele momento era o que ele queria ouvir. Ele estava todo entubado e passa pelo filho, e o filho manda-lhe uma piada. Os médicos riem-se, ele ri-se e entra na sala de operações de outra maneira, não é? Com uma cena que era gravíssima, claro.
0: Podemos então dizer que o humor é uma forma de olhar para a vida.
1: É também uma forma de olhar para a vida com menos medo. Não é só um olhar resignado e passivo.
0: É mais fácil tu fazeres rir quando estás feliz ou quando estás completamente lixado?
1: Olha, é uma pergunta um bocado complexa, porque eu diria que já fui bastante surpreendido por momentos em que estava de facto em baixo e em que o humor se revelou ácido, justamente por causa disso, e sem que as pessoas percebessem, aquele momento em si foi bastante mais divertido do que seria expectável. Isso já me aconteceu várias vezes. Portanto, não é líquido que o humor só seja bom quando nós estamos felizes. Pelo contrário, até porque, repare-se, na nossa atividade enquanto comunicadores, que culpa têm as pessoas de nós estarmos tristes? Mas também é importante, na comunicação atual, em que a transparência me parece ser um mote maior, que tu possas assumir isso. Não tens que ser piegas para assumires que estás triste. Podes dizer às pessoas: estou a ter um dia menos bom, no entanto, tenho a certeza que convosco irei superá-lo.
0: Claro.
1: E depois a marcha fúnebre.
0: Misericórdia.
1: Não é? Eu acho que é isso. Acho que todos nós temos dias bons e dias maus. E todos nós temos uma história de vida que tem momentos melhores do que outros. A grande diferença é como é que nós reagimos a isso. Como é que alguém que perdeu os pais em terra e infância conseguiu ser um cantor de renome e um nome de grande sucesso, e outro que teve exatamente a mesma situação não conseguiu sair dali e ficou marcado para toda a vida e não saiu dali? Pá, há muitos fatores. mas sobretudo também pode haver aqui sorte das pessoas que nos rodearam, que nos acompanharam em todo esse processo. E na nossa vida nós somos os grandes culpados dos amigos que temos. Por exemplo, não somos culpados da família que temos.
0: Não escolhemos, não
1: escolhes. Tu és sempre culpado das tuas escolhas. Aquilo que te é imposto não és culpado. Sei lá, não é? Tenho uma prima que é uma pessoa horrível. Não, mas tu não és culpada disso.
0: E as tuas escolhas passam pela rádio e pela televisão. O que é que a rádio te ensinou que a televisão nunca conseguiu fazer?
1: Olha, eu gosto. Há uma coisa que eu gosto muito na rádio, que é a simplicidade. Eu vou todos os anos a um encontro europeu de rádios que se chama Radio Days. É um encontro que eu gosto muito, porque lá discute-se muito o futuro da rádio, as tendências, o que é que se faz, o que é que está mais em voga, de que forma é que a própria comunicação em si pode mudar. Eu diria que há haver uma tendência, é a tendência da proximidade, da transparência, da verdade em si. Sim, numa era marcada pelas fake news, eu acho que a verdade vai ser cada vez mais um bem essencial, não é? As pessoas acreditarem nessa pessoa. E nesta última edição estava em Atenas e de repente estavam lá as várias rádios da Europa, muita gente, e depois até houve uma festa no final. E aquilo que eu reparei de todas aquelas pessoas da rádio que estavam ali é a forma simples como se apresentavam. Todas elas, mesmo numa cerimónia em que tinham que ir ao palco, a forma como se vestiam, a forma como falavam, a forma empática. Não quero dizer que na televisão não existam também muitas pessoas assim. Existem, e eu conheço-as, até porque também frequento esse meio. Mas eu sinto que a imagem, como não está tão presente, não é tão impactante na televisão, Na rádio, desculpem, eu acho que isso faz com que as pessoas sejam de uma simplicidade mais desarmante,
0: digo. Mais genuínas.
1: Talvez, sim. Não quero com isto estar aqui a criticar as pessoas da televisão de todo.
0: Claro.
1: Mas acredito que sim, possa haver essa diferença.
0: Até porque aqui na rádio, supostamente ninguém nos vê. Agora, geralmente, colocamos.
1: Não, é verdade, estamos aqui a ser filmados.
0: É verdade, a Micaela veio aqui filmar-nos. Mas...
1: há muitas Micaelas nos Açores. O que é que se passa?
0: É verdade, ainda ontem em palco tiveste uma Micaela.
1: Uma Micaela, pois tive. Tive muitas Micaelas.
0: Deve ser da água dos Açores.
1: Será?
0: Dizia-te eu que aqui na rádio supostamente ninguém nos vê. Podemos ir despenteados, até em pijama. Alguma vez aproveitaste esta liberdade?
1: Não, acho que nunca fui de pijama para a rádio. E bem que podia tê-lo feito, porque eu faço rádio desde muito novo.
0: Tinhas 13
1: anos, não é? E porque é que podia tê-lo feito? Porque a rádio, a minha primeira rádio, era ao lado da casa dos meus pais. E quando digo ao lado é a 50 metros. Portanto, eu passava a minha vida lá. E no início, a obsessão era de tal forma que a rádio abria às 7 e eu às 7 já lá estava. E estava lá para fazer o quê? Para servir cafés, para dizer as horas às vezes, ir buscar discos para o animador. Era isso que eu fazia durante 2 anos. Aquilo era uma obsessão. E eu passava lá tanto tempo que, obviamente, que eles... começaram a aproveitar para fazer outras coisas. E uma delas foi, havia um programa infantil e eles disseram se eu não queria apresentar o programa infantil. E assim foi. E eu comecei a apresentar o programa infantil com 13 anos. Era uma criança. Estava longe de perceber na altura que aquela iria ser a minha profissão para sempre. E foi. Pronto, tive sorte, porque há muitas pessoas que só descobrem a sua... Bem, há pessoas que não descobrem nunca a sua vocação, não é? Mas há pessoas que só descobrem a sua vocação muito tarde. Eu descobri muito cedo.
0: Sim, com 13 anos ainda com uma tenra idade.
1: Sim, sim.
0: E por isso mesmo, se calhar, tu aproveitaste a tua vinda aqui a Santa Maria para dares um workshop na escola, onde também estiveste com miúdos, com jovens. Como é que correu esta experiência? Como é que foi o feedback por parte deles? Achas que este tipo de formações também em tenra idade podem fazer a diferença?
1: Eu acho que formações em qualquer idade fazem sempre a diferença. E eu acredito que os espíritos inquietos, ávidos de conhecimento, têm sempre a vantagem de poderem evoluir. Há uma insatisfação que é uma insatisfação boa. Há aquelas insatisfações más, aquelas pessoas que nunca estão bem com nada, não é? Mas depois há outra satisfação que é a sede do conhecimento, saber mais, aprofundar aquilo que nós já sabemos, não é? Acho que nós vivemos numa era de pós-profundidade, em que a profundidade por vezes não é tão relevante. Eu quero acreditar que sim, que é. E gosto de pessoas que sejam profundas. E portanto, acho que qualquer coisa que possa acrescentar algo àquilo que já sabemos é bom, não é? Um workshop, sei lá, de gastronomia. É bom nós aprendermos a cozinhar outras coisas, de escrita criativa, de tantas. Há workshops de tudo, de inteligência artificial, agora estão em voga. Eu acho que é essencial nós nos atualizarmos e nos renovarmos, tal e qual uma casa. De vez em quando é necessário pintarmos as paredes de novo, mudarmos os sofás.
0: Fazer um refresh.
1: É isso que nós, enquanto pessoas, também muitas vezes devemos fazer, pintar as paredes aqui. Estou muito poético, sei o que está a passar.
0: Já agora, tens pintado as tuas paredes com regularidade?
1: É, eu tento fazer isso justamente não me resignando, fazendo sempre mais coisas, sobretudo eu, entre as características que eu vou tendo, talvez a característica que eu mais gosto de ter em mim é o facto de ser uma alma muito criativa e, portanto, todos os dias tenho ideias. E curiosamente, eu hoje estava acordei cedo, acordo sempre cedo, tipo sete e tal, e estava aqui a ter uma ideia para Santa Maria, que era criar uma espécie de documentário sobre um monstro, que tipo monstro do Lago Ness, estão a ver? Mas era um monstro de Santa Maria, criar toda uma narrativa em volta disso. Hoje, no workshop que eu vou dar à tarde, eu vou propor nós fazermos algo sobre isto, criarmos um podcast com o Monstro de Santa Maria, em que todos colaboram, todos metem personagens, no fundo todos fazem ali um episódio que é o que eu quero ensinar, neste caso, mais do que ensinar, transmitir aquilo que fui aprendendo ao longo de tantos anos, é que há coisas que apenas e só com alguma criatividade são muito fáceis de executar. Há pessoas que são logo muito derrotistas. Ah, isso vai dar um trabalhão. Isso nunca vai ser possível. O que eu vou mostrar é tipo, estão a ver como é tão fácil. Nós aqui em 30 minutos como conseguimos fazer uma coisa que nos orgulhamos. Olhem lá, isto está giro, não está? Pois, agora é só ter uma boa ideia e perceber como é que vamos executar e desenvolvê-la.
0: Mas de facto há pessoas que não conseguem ser criativas.
1: Sim, sim. E repare-se, as pessoas que não conseguem ser criativas não têm que se sentir mal com isso. Porque também se todos nós fôssemos criativos, se todos nós fôssemos líderes, não há. Por isso é que somos diferentes. Há umas pessoas que são, sei lá, há as pessoas que são criativas e as pessoas que são reativas, não é? Bem, eu diria que nós estamos num mundo em que as pessoas reagem mais do que propriamente criam. É verdade, não é?
0: Sim.
1: Há muito mais pessoas que reagem a uma criação do que propriamente criam algo. E não censuro nem um lado nem outro. Acho que há espaço para ambos. O que eu acho é que todos nós temos que... Eu diria que acrescentar algo ao que já existe, e eu acho que estamos numa boa altura para que isso que acrescentemos possa trazer mais algum equilíbrio ao mundo atual, que parece que está um bocado desequilibrado.
0: Completamente desequilibrado. E com as pessoas desequilibradas que nele também vivem, às vezes não é fácil.
1: Mas o mundo nunca foi totalmente equilibrado, não é?
0: E ainda bem que assim o é.
1: Sim, sim. Mas eu acho que sinto nos últimos anos, eu não sei se... Eu acho que a tecnologia teve aqui um papel importante nesse desequilíbrio, não é? Aparentemente a tecnologia fez com que falássemos todos mais uns com os outros, mas fez também com que estivéssemos menos próximos. Isto é, que eu acho que aquele modelo tem que haver aqui um equilíbrio. Acho que não podemos estar só no virtual. Os amigos virtuais não substituem os amigos reais e a experiência virtual também não substitui a realidade. Estar no telemóvel a fazer scroll no quarto não é a mesma coisa do que ir dar um passeio aqui pela bonita ilha de Santa Maria e dar um mergulho. Olha onde eu vou hoje almoçar, que é... Onde é que eu vou almoçar? Vou almoçar...
0: Possivelmente em alguma baía. Falaste em mergulho, sim, Praia Formosa.
1: Eu vou a um restaurante que é... Agora adorava dizer-vos.
0: Se é na Praia Formosa, pode ser que seja no Paquete?
1: Não.
0: Na Taverna?
1: Também não. Mas eu não sei se vou a essa zona, mandaste aí uma zona. Mas sim, eu ainda estou com a esperança de ser aqui de Santa Maria.
0: Olha,
1: depois de dar um mergulho.
0: estás cá desde quinta-feira à noite, ao final da tarde, o que é que tu já viste da nossa ilha?
1: Olha, já vi muita coisa e dizer que, curiosamente, uma característica que eu já percebi da parte das pessoas de Santa Maria é que são bastante atenciosas, bastante hospitaleiras. E digo isto sem o mínimo de elogio de conveniência. Não, sinto mesmo que essa é uma característica das pessoas. E isso é uma característica extraordinária. Senti logo isso. Para começar, estava logo uma pessoa à nossa espera, foi logo mostrar-nos coisas, fui à Baía da Maia,
0: à
1: não
0: Maia,
1: é?
0: Viste a cascata, vi
1: a cascata,
0: Aveiro, o farol de Gonçalo Velho.
1: Sim, estive ali estive em vários sítios. Logo aí fui ver onde se faziam os famosos biscoitos de orelha.
0: A cooperativa de artesanato.
1: Sim, estive aí. Já fui a vários restaurantes, já conheci aqui a presidente de Santa Maria também. E achei as pessoas mesmo muito atenciosas e empáticas, e portanto isso à partida é logo uma característica diferenciadora e ótima, se bem que convenhamos, eu acho que os açorianos todos eles são muito simpáticos, só que há ilhas em que são mais simpáticos que tu.
0: Julgas também que tem a ver com a situação geográfica? Por vivermos, se calhar, num mundo mais calmo, acabamos por ser mais empáticos e mais calmos uns com os outros?
1: Não tenho a menor dúvida disso, não tenho, sendo que por vezes pode isso reverter-se ao contrário, não é? O facto de determinada pessoa estar demasiado isolada começa a ser antissocial e começa a ter comportamentos que não são muito afáveis, diria. Aqui nos Açores não. E nesta ilha em particular.
0: O vizinho bate à porta do vizinho para perguntar
1: isso.
0: Se tem sal.
1: Há muito a prática generalizada de jantares e almoços uns com os outros, não é?
0: Convívio.
1: De jantares, convívio.
0: E a Ilha de Santa Maria, agora vamos colocar aqui só um bocadinho de história na conversa. A Ilha de Santa Maria, como é muito ligada ao aeroporto de Santa Maria, onde os americanos é que fizeram aqui este aeroporto, inclusive a nossa rádio Asas do Atlântico, trouxeram muito. O convívio. E então as pessoas juntavam-se muito. O Asas do Atlântico era um verdadeiro ponto de encontro. Portanto, Santa Maria, atrevo-me a dizer, e desculpa às outras ilhas, mas é talvez a ilha que mais convive. Não é a ilha mais festeira, porque eu acho que é a ilha terceira. Mas é das ilhas que mais convive.
1: Engraçado tu fazeres essa nota, que é, não é a ilha mais festeira, porque essa é a terceira, mas é a ilha que convive mais. É que uma coisa é estar num ambiente de festa, outra coisa são coisas diferentes. Estar em mood festa nem sempre é a mesma coisa do que conviveres e juntar os amigos todos lá em casa, que também pode estar obviamente em mood festa, mas acho que as pessoas que estão a ouvir isto acho que compreendem a diferença. E sim, eu sinto isso, sinto que aqui em Santa Maria as pessoas estão unidas a esse nível.
0: Se puderes levar agora na bagagem, não pode ser muito, senão vai
1: de orelha.
0: Ah, é isso. Ia-te dizer o que é que tu querias levar aqui de Santa Maria. Se pudesses levar contigo, o que é que levarias?
1: Olha, há uma coisa que eu não experimentei, que as pessoas falam. Eu tenho vários informadores, não é? Eu nunca vou para estas coisas sem informação.
0: Imagino que sim.
1: Sim, tenho bons informadores e bons amigos. Tenho aqui uma amiga de longa data, que é Gabi. Ela é professora de educação física aqui na escola.
0: Foi minha professora.
1: Foi.
0: Foi sim. Pronto,
1: nós, eu e a Gabi conhecemos há 30 anos. E, portanto, é incrível encontrá-la agora aqui na ilha. Aquilo que eu levo, eu diria que gostava muito de experimentar. Já provei o queijo, eu adoro comer, não é? Falam muito da meloa, é isso?
0: A meloa de Santa Maria.
1: A meloa de Santa Maria e o vinho branco de Santa Maria. Não posso sair daqui sem experimentar essas duas coisas. E eu acho que vou experimentar agora no tal restaurante onde eu vou, que é São Lourenço.
0: Ah, tu vais ao Ponta Negra, provavelmente em São Lourenço, é isso.
1: Olha, lembrei-me agora.
0: Desde já, um abraço ao dono do restaurante. O restaurante é muito, muito bom. Vais adorar.
1: Ah, é? Pronto, então espero que tenha melhor.
0: E a vista é fantástica, porque a Baía de São Lourenço é uma baía muito bonita. Eu estou aqui a puxar a brasa à minha sardinha, eu não deveria fazer isto.
1: Repara, eu vou de tal forma esperançado que levo aqui o meu saco e eu vou abri-lo para tu veres. E repara o que é que eu levo, tipo já os meus chinelos de banho.
0: Muito bem.
1: A minha t-shirt para ir e, fundamental, os meus calções.
0: Convém, não. Convém. Não vais passar vergonhas.
1: Portanto,
0: aqui para Santa Maria.
1: Sim, não vou sim, não vou peladão. Portanto, tenho aqui os meus calções para o caso de verificar a possibilidade, não é? Eu acho que, sobretudo, seja na vida, seja até no exercício da nossa função, que é a comunicação, nós temos que estar sempre preparados para a eventualidade de olha, irmos a determinada coisa, participarmos num evento, irmos ver determinada coisa, tipo, não estava a contar com isto, ou até, sabendo que há bom tempo, já irmos munidos na esperança de, peraí, se isto acontecer, eu estou lá com os meus calções e já estou lá dentro, não é?
0: Não é? Contudo,
1: morrer na praia é, tu és para uma situação destas, não tens calções e por causa disso não, não é?
0: Isso, não te, e não te esqueças da toalha, que eu não vi a toalha, mas...
1: Olha, esqueci-me da toalha. Toalha não tenho.
0: É, mas, tipo, preciso uma mulher para lembrar estas
1: exato,
0: coisas.
1: Pois claro, toalha não trouxe sequer. Portanto,
0: mas não te esqueças de pedir ao hotel e de colocares uma toalha, porque vais precisar
1: pois, claro,
0: depois quando saís da água.
1: Pois vou.
0: As já te apanhei aqui em direto na
1: vou roubar uma toalha aqui na casa de banho das asas.
0: Alvinho, olha, eu não te vou também roubar muito mais tempo. O que
1: não
0: é que... O que é que tu aprendeste aqui em Santa Maria? Ainda não acabou, esta tarde vais ter aqui um workshop connosco na rádio, já falamos sobre isso. O que é que tu levas e aprendeste aqui de Santa Maria?
1: Olha, aquilo que eu disse basicamente aqui nos últimos instantes, que há outras formas de viver e que viver numa ilha pode ser também muito interessante. Sabes que às vezes eu penso nisso, como é óbvio, eu acho que não conseguiria. Eu tenho uma vida demasiado caótica e de certa forma estou muito refém do ritmo da cidade. Eu nasci no Porto, mas estou em Lisboa há mais de 30 anos e na verdade divido a minha vida entre Lisboa e depois vou com alguma frequência, até porque os meus pais estão no Porto, as minhas irmãs, a minha sobrinha, e eu preciso de muitas vezes estar com a minha família, não é? Portanto, eu diria que o que aprendi é que realmente há outras formas de vida que não esta. E são bastante saudáveis. Eu diria que deve ser muito interessante passar aqui uma temporada, um mês, dois. Eu não tenho esse um mês, dois. Mas deve ser muito interessante viver aqui em Santa Maria.
0: Mas não sejam 15 dias para poderes vir recarregar baterias.
1: Sim, sim.
0: E para depois continuar.
1: Vocês bebem bem aqui em Santa Maria também.
0: Dizes que sim?
1: Sim, digo que sim, já comprovei ontem. Estou aqui um pouco combalido. Não tivemos a beber água.
0: Alvinho, muito, muito obrigado. Logo à tarde vamos ter o prazer de estar contigo. Para mim, enquanto profissional de rádio, é tão bem bom e muito gratificante poder ouvir-te, porque fazes isso há tantos anos e nós que aqui estamos também costumamos a acompanhar-te. Portanto, acho que vai ser muito bom. Desejo-te uma boa viagem de regresso até ao continente. Vamos lá fazer um bocadinho de publicidade aos teus monstros. Quando é que vai ser o espetáculo?
1: Olha,
0: lá no continente, no Coliseu?
1: Ontem era o espetáculo principal aqui naquela sala emblemática.
0: E correu muito bem, já aqui começamos a falar
1: nele. Sim, estas riram-se muito. Depois nós vamos fazer uma cerimónia principal, que é no dia 21 de fevereiro, no Coliseu de Lisboa. Bem sei que é muito longe, bem sei que é a probabilidade de vocês aparecerem é ínfima, mas às vezes pode haver uma série de coincidências.
0: Estamos a 2 horas de distância.
1: Pois é, verdade. E sei que têm tarifas especiais, não é? Portanto, podem aproveitá-las e marcarem uma viagem para o dia 21 de fevereiro em Lisboa, no Coliseu. Não se vão arrepender, porque é muito, muito cómico. Os vídeos são totalmente novos e a grande novidade, no fundo, é que depois os nomeados e os vencedores aparecem lá e isso torna as coisas explosivas. É muito engraçado.
0: Imagina que tu dormias esta noite, amanhã acordavas e estavas nomeado.
1: Pode acontecer.
0: Para o Monstro do Ano. Como é que tu ias reagir a isto?
1: Com fair play, claro. Então se eu organizo uma cerimónia que privilegia o fair play, iria receber.
0: Agradecias o prémio ou finalmente ias olhar que reconheceram o teu trabalho?
1: Na verdade, vamos cá ver. Eu este ano estive nomeado e ganhei a categoria onde eu estava nomeado. Porque há... Lá está, isto é uma das curiosidades da cerimónia. Há muitas categorias que são por aclamação popular. Isto é, as pessoas veem os nomeados.
0: E és surpreendido.
1: E eu ali fui surpreendido porque havia um vídeo meu e as pessoas votaram que era eu que tinha que ser o monstro ali do coisa. Então fui... É um vídeo que vocês ontem também viram, em que eu vou contra
0: uma porta.
1: Porque não vejo. Vou com os meus óculos e não sei o quê. E vou mesmo contra uma porta que é daquelas portas transparentes, não é? Que deviam acabar no mundo, essas portas transparentes. Mas ali estava
0: Olha,
1: uma e eu fui logo.
0: Devemos é dar um prémio à senhora que limpou aquela porta. Porque de facto estava impecavelmente.
1: Não, impecável estava. Estava...
0: Tu nem viste?
1: Exato, não via a porta e fui assim mesmo dia, bom. E as pessoas adoram esse momento. E pronto, e recebi já o meu mostro. Portanto, recebi e tive a luz. Muito obrigado a todos. Mas é isso, portanto, acho que reagiria com fair play. É isso que nós apregoamos nos monstros. Os monstros serão sempre amigos e não o contrário.
0: Muito obrigado. E olha, para fecharmos esta nossa conversa, vamos terminar aqui com um feitiço de uma banda que é precisamente da Ilha de Santa Maria. Não sei se já ouviste falar, os Ronda da Madrugada.
1: Ah, sim, claro.
0: É uma banda aqui da nossa ilha, onde por mal busca costumam haver feitiços. Se calhar lá encontrarias monstros.
1: Ah, é possível, vou estar atento.
0: Obrigado.

Paris, Paloma. 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
0: Estamos por aqui, enviamos um abraço a todos, desejamos um bom fim de semana.

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0: Boa tarde, são 12 horas.
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2: Este é então o momento certo para lhe dar as boas-vindas a este espaço informativo. Vamos conhecer alguns dos destaques noticiosos. André Franqueira Rodrigues quer medidas concretas para fixar população. PANASSOURES questiona o governo sobre a execução da rede de desporto inclusivo. Bloco de Esquerda preocupado com o impacto de eventual desativação do navio Arquipélago nos projetos científicos da comunidade regional. O eurodeputado socialista André Franqueira Rodrigues saudou esta semana a nova estratégia para as regiões ultraperiféricas e defendeu o financiamento à altura da ambição europeia, gestão direta pelas regiões e medidas concretas para fixar população. No debate no Parlamento Europeu sobre as estratégias da União Europeia para as ilhas, as comunidades costeiras e as regiões ultraperiféricas, André Franqueira Rodrigues saudou o reconhecimento pela Comissão Europeia do papel estratégico destes territórios, mas avisou que este reconhecimento terá de ser acompanhado por financiamento ambicioso, gestão direta pelas regiões e respostas concretas para travar a perda da população. Os Açores são profundamente europeus e os açorianos europeístas convictos. Saudamos esta nova estratégia porque reconhece aquilo que sempre defendemos. Somos ativos estratégicos da União, lugares onde a Europa se projeta no mundo, afirmou André Franqueira Rodrigues. O eurodeputado açoriano destacou o peso das regiões ultraperiféricas para a União Europeia, onde vivem cerca de 5 milhões de cidadãos e cujas zonas marítimas representam mais de metade das zonas económicas exclusivas da União Europeia. André Franqueira Rodrigues alertou, contudo, que o reconhecimento da importância geoestratégica das RUP será insuficiente se não for acompanhado pelo desenvolvimento económico, melhores condições de vida e capacidade de fixar populações. A nova comunicação da Comissão projeta uma redução demográfica entre cerca de 15% a 25% até 2050 nos Açores, Madeira, Martinica, Guadalupe e demais regiões ultraperiféricas, referindo o eurodeputado que por trás destes números estão cidadãos europeus obrigados a partir e comunidades inteiras a perder horizontes e futuro. O eurodeputado dos Açores defendeu, por isso, respostas concretas nas acessibilidades, na agricultura, nas pescas, na habitação, no turismo, áreas que considera determinantes para criar oportunidades e permitir que os mais jovens permaneçam ou regressem às ilhas. Não basta reconhecer que somos estratégicos, é preciso dar às regiões os meios para transformar este valor, que é estratégico, em futuro para quem lá vive, afirmou André Franqueira Rodrigues. O eurodeputado do PS Açores defendeu ainda um nível de financiamento à altura da ambição da estratégia gestão direta pelas regiões e que o esforço de simplificação da legislação europeia que acompanha esta estratégia chegue também aos Açores. O Bloco de Esquerda mostrou preocupação com o impacto que a eventual desativação do navio Investigação Arquipélago terá nos projetos da comunidade científica regional, tendo em conta que o custo muito superior da utilização do novo navio Azores Ocean. Em requerimento já enviado à Assembleia Legislativa, António Lima, deputado do Bloco de Esquerda, no Parlamento açoriano, questiona o governo sobre os planos para o navio Arquipélago, sobre a situação laboral dos seus 10 tripulantes e sobre o financiamento dos projetos de investigação já em curso. O Bloco de Esquerda refere que a chegada do Azores Ocean é um importante reforço da capacidade de investigação científica no mar dos Açores, mas o navio só cumprirá plenamente a sua missão se a comunidade científica que vive e trabalha nos Açores tiver condições efetivas para o utilizar. António Lima recorda que o secretário regional do Mar e das Pescas sublinhou que o custo operacional do Azores Ocean é de 18 mil euros por dia, referindo o Bloco de Esquerda que, em comparação, o custo operacional do arquipélago situava-se entre os 2 mil e os 3 mil euros por dia. Esta diferença é determinante para os projetos já aprovados, cujos orçamentos são, por natureza, mais reduzidos e que foram construídos em função dos meios e custos anteriormente disponíveis, refere o requerimento do Bloco de Esquerda. É igualmente salientado no documento que a passagem para um navio com custos substancialmente superiores, sem financiamento adicional, poderá obrigar à redução ou ao cancelamento de campanhas e comprometer os objetivos científicos e os compromissos assumidos perante as entidades financiadoras. O Bloco de Esquerda quer saber se já existe alguma decisão formal relativamente ao futuro do navio de investigação Arquipélago e se foi estudada a manutenção dos dois navios em funcionamento complementar, atendendo às diferentes necessidades científicas e aos respectivos custos. O Bloco de Esquerda sublinha também que, caso o governo decida desativar o arquipélago, saber se já foi avaliado o impacto desta decisão nos projetos e das instituições científicas regionais, que solução será disponibilizada aos projetos já aprovados, cujos orçamentos não comportem os custos do novo navio, e como será assegurada a continuidade dos projetos e programas atualmente dependentes deste navio, designadamente a monitorização das áreas marinhas protegidas e a avaliação dos estoques de pesca. O Bloco de Esquerda sublinha também que é indispensável assegurar a continuidade dos trabalhos em curso, o acesso financeiramente confortável ao novo navio e a participação da comunidade científica regional na definição das suas prioridades de utilização. O Bloco pede ainda ao Governo o acesso aos estudos prévios da construção do Azores Ocean, em que tenham sido identificados os custos de operacionalidade e a adequação do navio aos projetos científicos que tipicamente são desenvolvidos pelo Sistema Científico Regional. Outra das questões que preocupa o Bloco de Esquerda Açores é a situação dos tripulantes do arquipélago, e o Bloco pretende saber que alternativas ao despedimento foram estudadas, incluindo a manutenção dos postos de trabalho ou integração noutras funções de apoio à investigação marinha. O deputado único do PAN Açores, Pedro Neves, entregou um requerimento ao Parlamento Regional questionando o grau de execução da medida que prevê a criação da rede do desporto jovem inclusivo. O parlamentar questiona o Executivo sobre quais os procedimentos desenvolvidos para a sua implementação, se já foi estabelecido algum contacto com os municípios da região, que modalidades estão previstas integrar esta rede e qual o número de crianças e jovens abrangidos. A rede de desporto jovem inclusivo representa um compromisso com a inclusão, o bem-estar e a participação ativa das crianças e jovens que enfrentam maiores vulnerabilidades, pelo que entendemos ser fundamental conhecer o estado de execução desta medida e garantir que os objetivos que estiveram na sua origem se traduzem em resultados concretos para as famílias açorianas, afirma o deputado do PAN Açores, Pedro Neves. O Governo dos Açores, através do Gabinete de Prevenção da Corrupção e da Transparência, promoveu um conjunto de sessões de sensibilização sobre ética, integridade, transparência e prevenção da corrupção, que abrangeram cerca de 300 de alunos de 20 turmas de estabelecimentos de ensino das ilhas de São Miguel e do Corvo. As ações que decorreram no âmbito da Iniciativa Nacional Dias da Integridade e Anticorrupção, promovida pelo Ministério da Educação, Ciência e Inovação, pelo Ministério da Justiça e pelo Mecanismo Nacional Anticorrupção, contando nos Açores com o envolvimento do Gabinete de Prevenção da Corrupção e da Transparência. Dirigidas a alunos do ensino básico e secundário, as sessões proporcionaram momentos de reflexão sobre a importância da ética, da transparência, da integridade e da responsabilidade cívica, sensibilizando os jovens para o papel de cada cidadão pode desempenhar na prevenção da corrupção e na defesa do interesse público. A iniciativa integrou sessões conduzidas por profissionais de diversas áreas, incluindo justiça, administração pública e academia, permitindo aos alunos contactar com diferentes perspectivas e experiências relacionadas com a promoção de uma cultura de integridade. A participação do Governo dos Açores nesta ação, no âmbito nacional, reforça o compromisso regional com a promoção dos valores da integridade, da transparência e da boa governação, bem como a sensibilização das gerações mais jovens para a importância de instituições públicas íntegras e responsáveis. Em nota de imprensa, o Executivo dos Açores refere que o envolvimento da comunidade educativa nestas sessões constitui um contributo relevante para o fortalecimento da confiança nas instituições e para a formação de cidadãos mais conscientes, informados e comprometidos com uma cultura de legalidade e responsabilidade pública. Concluído que está este espaço informativo, desejo-lhe um excelente sábado.
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E só por causa disso, gostava de convidar aqui uma pessoa muito especial para cantar agora comigo em cima do palco. O meu pai está aí, ou não?

0: Obrigado.
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0: Boa tarde, são 13 horas.
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0: Boa tarde. São 14 horas.
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0: Ora, viva, boa tarde, meninos e meninas. Está no ar mais uma Hora do Arco-Íris. Este é o habitual programa às quintas-feiras, aqui no Asas do Atlântico, com repetição aos sábados. E temos novamente estúdio cheio. Boa tarde, professora Cristiana.
1: Olá, boa tarde. Cá estamos nós novamente. Nos últimos dois programas estivemos com uma turma de quarto ano da Escola do Aeroporto e agora passamos para o quarto ano da Escola de Vila do Porto. Então temos aqui um grupo de crianças que estão aqui com a sua professora, a professora Leonor Oliveira, e já são todos profissionais.
0: Muito boa tarde à senhora professora Leonor. Obrigado por trazer aqui os seus alunos. Eu vou falar com eles, professora Cristiana.
1: Eu penso que eles estão mortinhos para falar contigo.
0: Então, se calhar, vamos começar por este menino que está mesmo aqui pertinho da professora Cristiana e que se chama... Qual é que é o teu nome?
2: Enzo.
0: Qual é o teu último nome?
2: Enzo Rodrigues.
0: Enzo, estás tão crescido. Quantas vezes já estiveste aqui na rádio?
2: Quatro, essa é a quarta.
0: A quarta vez? Isto agora já é mais fácil, não é?
2: É.
0: E... como é que é para ti vir sempre aqui à Hora do Arco-Íris? Tu gostas?
2: É fixe.
0: É fixe saber que estão-te a ouvir?
2: Uhum.
0: É. Tu gostas de ouvir a tua voz?
2: Gosto.
0: Olha, eu quero saber, quantos anos é que tu tens?
2: 8.
0: 8 anos. E quero saber como é que está a correr a escola.
2: Bem.
0: Qual é o ano que tu estás?
2: 4º.
0: 4º ano. E é bom estar no 4º ano?
2: Sim.
0: Sentes-te crescido?
2: Aham, aprendemos várias coisas.
0: E qual é, assim, a coisa que tu mais gostas de aprender?
2: Estudo do meio e educação física.
0: A sério? Muito bem. Porquê o estudo do meio?
2: Porque eu gosto de animais e no estudo do meio damos várias coisas de animais.
0: Parece-me bem. E a educação física? O que é que tu mais gostas de fazer na educação
2: física?
0: Porque
2: a gente pode correr e brincamos e convivemos.
0: E convivem e gastam a energia, não é?
2: Uhum.
0: Tens muita energia.
2: Sim.
0: É assim que a gente quer. Tens de comer muita sopa, que é para ter muita energia. Olha, e o que é que tu vais trazer hoje? O que é que tu nos vais contar?
2: Uma adivinha e temos um texto para ler.
0: E este texto é grande ou é pequenino?
2: É grande.
0: A adivinha é fácil?
2: Não.
0: Não? Eu não vou conseguir adivinhar?
2: Uh-uh.
0: Ai. Olha, então daqui a pouco nós já vamos ouvir-te, está bem?
2: Ok.
0: Muito obrigado. E depois do nosso amigo Enzo, vamos falar com o colega do lado. Estás bom?
3: Sim.
0: Como é que tu te chamas?
3: Gabriel.
0: Dizes-me o último nome, por favor.
3: Gabriel Nunes.
0: E o Gabriel não é a quarta vez, mas é a segunda vez.
3: Sim.
0: É a segunda porque tu só vieste para cá o ano passado, não
3: sei.
0: E tu estás aborrecido de estar aqui na rádio?
3: Não.
0: Não? Estás bem disposta? Então é que é ver aí um sorriso nessa cara. Olha, e quantos anos é que tu tens?
3: 9.
0: 9 anos. Também estás... sentes-te crescido?
3: Sinto.
0: Eu acho que vocês estão todos tão crescidos. Para o ano já vão para a escola dos meninos grandes.
3: Sim.
0: É isso? Sentes o peso da responsabilidade?
3: Mais ou menos.
0: Olha, e como é que está a correr então a escola? O quarto ano começou há pouco tempo.
3: Está a correr bem.
0: Fácil ou difícil?
3: Um bocadinho difícil.
0: Um bocadinho difícil? O que é que está a ser mais difícil?
3: A matéria.
0: Mas qual é a matéria em específico que tens mais dificuldades?
3: Matemática.
0: É, as contas dão de cabo da cabeça. Quem é que inventou de criar problemas, não é? É só para complicar a nossa vida. Mas sabes que a matemática é muito importante.
3: Sim.
0: Vais precisar dela em quase tudo na nossa vida. E eu quero saber o que é que tu trazes hoje aqui para nós.
3: Uma adivinha e um texto.
0: O texto vai falar sobre algum personagem?
3: Sobre o nosso quarto ano.
0: Ah, é mesmo sobre o quarto ano. O texto foi escrito por vocês ou não?
3: Não.
0: Não, mas é sobre o quarto ano.
3: É.
0: Muito bem. Olha, ele já me deu aqui uma dica. E eu só quero saber se a tua adivinha é fácil ou difícil.
3: Acho que é difícil.
0: Pronto, e lá vou eu não conseguir acertar outra vez, professora Cristiana. Muito bem, muito obrigado. E depois de termos falado aqui com o nosso amigo Gabriel, vamos falar ali com aquele amigo do lado. Estás bom?
4: Sim.
0: Como é que tu te chamas?
4: Filipe.
0: E o último nome?
4: Filipe Sousa.
0: Filipe Sousa. Oh, Filipe, quantas vezes?
4: 4. 4.
0: Ah, tu já estás um expert nisso. Tu daqui a dias vais vir tu e quem já veio aqui tanta vez vai me ajudar aqui na mesa a fazer o programa. E quem é que te está a ouvir? Tens muita gente a ouvir-te?
4: Sim.
0: A mãe deve estar a ouvir, certo?
4: Sim.
0: Pronto, muito bem. E todas as outras pessoas, temos muita gente a ouvir. E eu quero saber como é que está a correr o teu quarto ano.
4: Mais ou menos.
0: O quarto ano começou há pouco tempo, o quê? 3 semaninhas e 4? Um mês? Para aí, mais ou menos, um mesito. Mais ou menos, explica-me lá esse mais ou menos. O que é que tem este mais ou menos? Tens alguma dificuldade, é, em alguma disciplina?
4: Sim, em estudo do meio.
0: A sério? Até porquê? Diz-me lá o que é que há no estudo do meio que te faz ficar assim um bocadinho...
4: É apreensivo. Difícil.
0: É. Olha, há coisas que são fáceis, há outras que são menos fáceis, mas tu vais conseguir. Tens que estar com muita atenção. Tu és falador dentro da sala?
4: Não.
0: Não? És sempre muito calminho?
4: Sim.
0: Pareces. Eu não te perguntei foi a idade. Quantos anos é que tu tens?
4: 9.
0: 9 anos. Muito bem. A tua adivinha hoje é fácil ou é difícil?
4: Fácil.
0: Ai, finalmente uma boa notícia. Vou conseguir adivinhar a adivinha do meu amigo Filipe. E a história, que é sobre o quarto ano, fala o quê? Das dificuldades do quarto ano ou das facilidades do quarto ano? Nenhuma coisa nem outra. Dizes-me o título da tua história.
4: A Rádio dos Sonhos.
0: Ah, portanto, tem a ver com o quarto ano, com as crianças e com a rádio, é isso?
4: Sim.
0: Pronto, muito bem. Eu já vou sabendo aqui coisas, conforme nós vamos... passando por aqui. Obrigado, Filipe. Nós daqui a pouco falamos contigo. E depois de falarmos com o Filipe, vamos falar com outro amigo que está ali todo bem disposto. Não estás? Estás com ar sério?
5: Sim.
0: Como é que tu te chamas?
5: Salvador.
0: Salvador, qual é o último nome?
5: Salvador Carreiro.
0: Oh, Salvador, quantos anos é que tu tens?
5: 11.
0: 11 anos. E tu gostas da escola?
5: Gosto.
0: Aprendes muitas coisas?
5: Sim.
0: Muitas. Antes de irmos à escola, já cá tiveste o quê? 4?
5: 5.
0: 5? Esta é a tua 5ª vez. Ah, já sei quem é que me vai. Já encontrei o meu ajudante. É ali o meu amigo Salvador, que me vai vir para aqui ajudar a fazer emissões. Ó, Salvador, e então voltando à escola, qual é aquela disciplina que tu mais gostas?
5: Eu acho é a matemática.
0: Gostas mais ou gostas menos? Gostas mais ou menos?
5: Acho sim, mais.
0: Mais. Gostas de fazer contas, é?
5: Sim.
0: Quais são as tuas contas favoritas? Mais, menos, multiplicar, dividir? Qual é que são?
5: Acha de menos, de mais, esses tipos.
0: Portanto, gostas mais de menos e de mais.
5: Uhum.
0: Sim, senhor. E esta história que tu vais nos contar é uma história bonita? Tu achas que a história é bonita?
5: Sim.
0: Vais contar com os teus amigos? Vão contar todos juntos?
5: Sim.
0: É isso. Muito bem. E tem a ver com os sonhos e com a rádio. Tu tinhas o sonho de vir aqui à rádio? A primeira vez que tu vieste?
5: Sim.
0: Já cumpriste este sonho 5 vezes. Hã, Salvador? 5 vezes? Olha, nós daqui a pouco vamos ouvir-te, está bem?
5: Okay.
0: Muito, muito obrigado. E depois de falarmos aqui com o nosso amigo Salvador, vamos às meninas. Vamos a elas que estão ali no cantinho, muito sossegadinhas. Eu vou começar com esta amiga. Estás boa?
6: Sim.
0: Como é que tu lhe chamas?
6: Catarina Cabral.
0: E quantos anos é que tem a Catarina?
6: 8 anos,
0: Catarina. Estás nervosa?
6: Um bocadinho.
0: Não precisa, o microfone não dá dentadas. Olha, eu estava toda mordida. Eu digo sempre isto, eu ficava toda mordida se ele desse dentadas, não é?
6: Sim.
0: E está muita gente a ouvir-te.
6: Uhum.
0: Muito bem. E depois vocês vão poder ouvir-vos no sábado, que isto depois vai repetir. A professora Cristiana depois vai relembrar o horário. Então, a Lucélia perguntou-te a idade? Não. Quantos anos é que tu tens?
6: 8.
0: 8, perguntaste, sim senhora. A Lucélia a esta hora fica sempre cansada. Portanto, tens 8 anos e o 4º ano, que começou agora, há um mesinho, como é que está a correr para ti?
6: É, acho que bem.
0: Achas que bem? Não tens a certeza?
6: Mais ou menos.
0: Então explica lá esse mais ou menos.
6: É... algumas coisas são difíceis, outras são fáceis.
0: Pois é, como tudo na vida, não é? Há coisas fáceis, outras difíceis. Tu também deves ter uma disciplina que gostas mais do que outra, não é? Qual é aquela que tu gostas mesmo? Que os teus olhos brilham quando a senhora professora abre o livro ou não? Pode não ser uma disciplina com livro.
6: Antes eu não gostava muito, mas depois eu gostei, estudo mais.
0: Ah, e então porquê? O que é que tu aprendeste no estudo do meio que te fez gostar muito, muito, muito?
6: É, os sistemas.
0: Os sistemas do nosso corpo, o respiratório, o digestivo, é isso?
6: Sim. Ah,
0: pois é, são muito interessantes, não são?
6: Uhum.
0: Olha, a tua adivinha é fácil?
6: Muito fácil.
0: Boa. E eu quero saber outra coisa, a tua história, essa que fala dos sonhos e da rádio, também era um sonho teu vir à rádio? Na altura?
6: Era.
0: Era. Já cumpriste?
6: 4 vezes.
0: 4 vezes. Muito bem, olha, nós daqui a pouco falamos mais contigo, está bem?
6: Okay.
0: Muito, muito obrigado. Já só falta falar com esta amiga e eu vou pedir a ti que fales mesmo pertinho do microfone. Estás boa?
7: Sim.
0: Como é que tu te chamas?
7: Maria Moura.
0: Oh, Maria, estás bem disposta?
7: Muito.
0: Eu e a Maria a gente não se vê porque nós temos aqui um monitor. Mas sei que ela tem uma bandelete toda gira e uns óculos bordô.
7: Arroz.
0: Ah, muito bem, estás toda na moda. Ó, Maria, e a Lucélia quer saber a tua idade?
8: Tenho 8 anos.
0: 8 anos. É bom ter 8 anos, não é?
8: Sim.
0: Estás quase com 9.
8: Sim.
0: Quando é que vai ser?
8: No dia 17 de dezembro.
0: Pronto, é lá para o mês do Natal. E a Lucélia quer saber o quarto ano, como é que está a correr?
8: Muito bem.
0: Muito bem. Olha, a senhora professora deve ficar contente. Então porquê? Tu és boa aluna?
8: Eu acho que sou.
0: Eu acho também que sim, a senhora professora, pelo menos acha que sim. E o que é que tu gostas de aprender na escola?
8: Matemática.
0: As contas, ali como o Gabriel.
8: Uhum.
0: Como o Salvador, foi o Salvador que disse que gostava de matemática. Os problemas, achas os problemas complicados?
8: Não.
0: As contas também não são?
8: Não.
0: Olha, muito bem. E eu quero saber o que é que tu trazes hoje para nós, o que é que tu nos vais ler?
8: Uma adivinha e um texto.
0: A tua adivinha é o quê? Difícil?
8: Muito difícil.
0: Pronto. Lá fiquei outra vez triste. Muito difícil. E tu conseguiste acertar?
8: Sim. Porque eu vi no papel, senão eu não tinha acertado.
0: Então sabes uma coisa? Eu também vou acertar, porque eu vou espreitar no papel. Ah, está à minha frente. Olha, neste preciso momento posso dizer que a... Que a adivinha dela é muito fácil. Muito fácil, porque eu já li. E a história é bonita?
8: Muito bonita.
0: Olha que bom. Nós vamos então continuar e agora vamos fazer aqui uma pausa, porque temos músicas para ouvir. Estas músicas são pedidas pelas crianças em estúdio. Vamos começar aqui pela ordem que eu tenho, que é esta. E é precisamente a Maria que vai ser a primeira. Vamos ouvir Gabriela, de Katsai. Acho que disse bem.

0: de saia é a escolha da Maria Gabriela. Em português é mesmo Gabriela o nome desta canção. Olha, nós vamos então começar pelas adivinhas, por isso pedimos os ouvidos bem atentos aí em casa e vamos começar porque... vamos começar por elas, porque você vai ter que ligar para nós para tentar adivinhar. E mesmo que ache difícil, ligue na mesma, porque nós vamos ajudar, não vamos? Vamos, sim, senhores. Olha, entretanto, o primeiro a começar é aqui o Enzo, que tem... esta adivinha, mas ó Enzo, fazes-me um favor, não se dá a resposta. Está prometida. Boa, então quando quiseres podes começar.
1: Vamos o que é que nunca volta embora nunca tenha ido?
0: O que é que nunca volta embora nunca tenha ido, é isso? Que será? Estou aqui a pensar. O Enzo já está, você também está pensando aí. Vamos ali ter com o meu amigo Gabriel. O Gabriel, é isso. Ó Gabriel, vamos à tua adivinha?
1: Sim. O que é que está sempre à tua frente, mas nunca consegues ver?
0: O que é que está sempre à tua frente, mas tu não consegues ver? A do Gabriel também já está, o Filipe está preparadíssimo. Diz lá, Filipe.
2: Quanto mais quente fico, mais pequeno me torno. 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
0: Quanto mais quente fico, mais pequeno me torno. O que sou? E você, sabe a resposta? Vamos ouvir agora a do Salvador.
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0: O que é que sobe, mas nunca desce? E a minha amiga Catarina também tem uma adivinha.
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0: Tenho notas, mas não sou dinheiro. Dou ritmo à tua vida. Ah, mas quem sou eu? Claro que sim. Olha, eu ando sempre com ela aqui nos ouvidos. E depois da eu ia dizer a canção. Depois da Catarina, vamos, olha, vamos aqui à Maria, que tem também uma adivinha.
5: O que é o que é? 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
0: Está sempre no meio da rua de pernas para o ar, mas afinal o que será? Olha, entretanto, liguem para nós. O telefone já toca, mas eu vou relembrar o número de telefone. É o 296-820-721. E vamos então agora rapidamente à escolha musical. E a próxima é do Filipe, que quer ouvir No Batidão. Vamos a isso. Depois, Filipe, se não der para ouvir assim tudo, nós depois voltamos atrás para ouvirmos mais um bocadinho da tua música.

0: nós já temos aqui um ouvinte em linha e vamos tentar falar com ele. Olá!
1: Olá!
0: Olá! Como é que tu te chamas?
1: João.
0: O João. Ó, João, quantos anos é que tu tens?
1: 14.
0: 14 anos. E o João liga-nos de onde?
1: De Vila do Porto.
0: De Vila do Porto. Muito bem. João, vocês se calhar vão ouvir aqui agora um bocadinho de distorção, mas eu tive que colocar mais alto para que eles consigam ouvir aqui em estúdio. João, qual é a adivinha que tu queres responder?
1: A do Gabriel.
0: A do Gabriel. Então a gente vai pedir ali ao Gabriel que relembre a adivinha.
2: O que é que está sempre à tua frente, mas nunca consegues ver?
0: O que será?
1: O futuro.
0: É o futuro?
2: Sim, está certo.
0: Está certo. Olha, muito, muito obrigado e um beijinho para ti. Obrigado pela participação.
1: Obrigado.
0: Beijinhos. Muito obrigado. Pois é, nós vamos continuar aqui a ouvir a canção, a escolha aqui do nosso amigo. Estávamos a ouvir no batidão, por isso é com ela que vamos continuar, porque nós não conseguimos ouvir tudo, não foi? Vamos a isso.

0: Agora vamos novamente falar e vai dizer o seu nome aqui em direto, que a Lucélia está surda. Olá, boa tarde. Como é que tu te chamas?
1: Rita Moreira.
0: Rita Moreira e não Pereira. A Lucélia ouvia Rita Pereira. Olha, estás boazinha?
1: Sim.
0: Quantos anos é que tu tens?
1: 9.
0: 9 anos. E tu estás no 4º ano também?
1: Estou.
0: Estás? Por acaso estás na turma destes meninos?
1: Não.
0: Ah, e qual é a tua escola?
1: Dalmagreira.
0: Dalmagreira. Olha, eu também andei na escola da Dalmagreira, Rita. Diz-me uma coisa, qual é a adivinha que tu queres responder?
1: É o que sobe e desce.
0: Qual é, desculpa?
2: É que sobe e desce.
1: É que sobe e nunca desce.
0: Que é a adivinha do Salvador. Então eu vou pedir aqui o Salvador que diga a sua adivinha. Dizes, Salvador, obrigado.
3: O que é, sobe mas nunca desce.
0: O que será?
1: A idade.
0: É?
2: O?
1: Idade.
0: A idade?
2: Podia ser.
0: Olha,
2: podia
0: mas
2: ser.
0: Nós vamos considerar certa. Porque também, sempre que sobe, mas não desce mais. Que nós não vamos fazendo idade para trás. E o Salvador vai dizer qual é a resposta que ele tinha aí.
3: A lu rua.
0: A rua. Olha, mas tu também foste muito inteligente. Porque a tua resposta também está certa. Beijinhos, Rita. Adeus, beijinhos grandes. Olha que a Rita pregou-nos aqui uma partida. Nós vamos então agora ouvir a próxima escolha musical. E a próxima escolha musical, vamos aqui às minhas cábulas, é a canção do Gabriel, que se chama Ritmada Interestelar. Esta é para dançar.

0: Olha, nós temos mais um ouvinte em linha. Vamos então agora ter com o João, é isso? Boa tarde.
1: Boa tarde.
0: Boa tarde. Tu chamas-te como?
1: João Sousa Botelho.
0: O João Sousa Botelho. E tu és... Quantos anos é que tu tens?
1: 9.
0: És do quarto ano?
1: Sim.
0: És desta turma?
1: Sim.
0: Ai, adivinhei. Também devo receber um prémio. Oh, João, qual é a adivinha que tu queres responder?
1: A do Filipe.
0: Então, eu vou pedir aqui ao Filipe que relembre a adivinha. Estás preparado, Filipe?
2: Sim.
0: Vamos a isso.
2: Quanto mais quente fico, mais pequeno me torno. O que sou?
1: Cubo de gelo.
3: Cubo de gelo.
0: Ah, claro. Olha, beijinho, João, e muito obrigado, está bem?
1: Tchau.
0: Adeus, beijinhos.

0: Olha, e já estamos preparadíssimos, porque agora vamos até à Ilha de São Miguel. Temos por lá o nosso amigo Alcídio. Olá, Alcídio.
1: Olá, boa tarde.
0: Boa tarde para o Alcídio.
1: E para os alunos e para as pessoas também.
0: Oh, toda a gente agradece. Olha, tu estás a ouvir o Hora do Arco-Íris?
1: Oh, sabes que esse o programa está aqui na oficina ainda.
0: Então qual é a adivinha que tu gostavas de tentar...
1: A das notas.
0: É da Catarina. Então eu vou pedir aqui à Catarina. Oh, Catarina, és capaz de relembrar a tua adivinha?
2: Sim.
0: Diz lá.
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0: O que será? Ou quem será?
1: As notas da música.
0: São da música.
3: As notas da música, são, Catarina.
0: Não é música?
2: Sim, é música.
0: É.
3: Muito bem.
0: Está certo. Olha, Alcídio, muito obrigado pela tua participação.
1: Então, obrigado igualmente.
0: Beijinhos, obrigado. Beijinhos. Pois é, olha, já só faltam duas. Mas enquanto nós aguardamos aqui, vamos ouvir a próxima canção, que é a escolha precisamente da Catarina e que é novamente Katsai. Vamos então ouvir esta nova canção, Iconic by Mistake.

0: Olha, e vamos rapidamente ter com a Matilde, porque temos aqui a Matilde em linha. Olá, Matilde.
1: Olá.
0: Olá, tu estás boa, Matilde?
1: Sim.
0: Sim, tu queres responder à adivinha? Ah, antes de mais, desculpa, quantos anos é que tu tens?
1: Sete.
0: Estás em que ano, então?
1: Segundo.
0: No segundo. Tu estás, não és, diz-me uma coisa, tu não és da turma da professora Cristiana?
1: Sim.
0: Ah, o meu dedo mindinho disse-me. Eu vi aqui uma professora muito feliz quando te ouviu. Olha, queres responder a qual adivinha? Só faltam duas.
1: Da Maria.
0: Da Maria. Oh, Maria, és capaz de relembrar, por favor, a adivinha?
2: Sim.
0: Então diz lá.
2: O que é o que é? Está sempre no meio da rua e de pernas para o ar.
0: O que será?
1: O.
0: O?
1: O.
0: O?
2: Está certo.
0: Olha, beijinhos e muito obrigada.
2: Tchau, pela... prima.
0: Muitos, muitos beijinhos. É verdade, é mesmo o.

0: dias já só falta responder a uma adivinha. Vamos ter com... Vai-se apresentar. Olá, como é que tu te chamas?
1: Afonso.
0: O Afonso. Oh, Afonso, quantos anos é que tu tens?
1: 8 anos.
0: 8 anos. O Afonso pôs-te a pensar quantos anos é que tinha, hein? Oh, Afonso, de qual é a tua escola? Qual é o teu ano e a tua escola?
1: Da Vila.
0: Da Vila. E estás na turma destes meninos?
1: Sim.
0: E então já só falta responder quem é a adivinha que falta. Aqui do Enzo. Eu vou pedir ao Enzo para relembrar, está bem?
1: Sim.
2: Relembra. O que é que nunca volta, embora nunca tenha ido?
0: O que será? O que é que nunca volta?
1: Eu só sei a do Gabriel.
0: Ah, mas a do Gabriel já foi respondido. Olha, mas a Lucélia vai te ajudar. O que é que...

E a próxima música que vamos ouvir é a escolha, deixa-me ver aqui, do Enzo. Vamos a isso, Enzo. Vamos ouvir a Bia Cabos e a Lei do Retorno. Eu também gosto muito desta canção, que é para irmos à história.

0: Entretanto, rapidamente, nós vamos ouvir a história, porque ela é assim grandinha e todos os meninos vão lê-la. E o primeiro a ler vai ser quem? Quem é que vai ser o primeiro? O Enzo. Estás preparado, Enzo?
1: Sim.
0: Então, força. Vamos a isso.
1: Era uma manhã diferente na escola. O sol brilhava lá fora, mas dentro da sala de aula havia uma grande agitação. A professora tinha contado uma novidade que deixou todos muito entusiasmados. Naquele dia, um grupo de meninos da turma do quarto ano iria participar num programa de rádio. Durante alguns minutos, as suas vozes chegariam a muitas pessoas. Mas havia um pequeno problema. Ninguém sabia muito bem o que dizer.
2: E se contámos-nos uma história?
3: Uma história sobre a nossa turma.
1: Ah, então sobre os nossos sonhos. Cada pessoa tem um sonho diferente.
4: Eu gostava de falar sobre amizade. Afinal, passar tantos anos juntos ensina-nos muita coisa.
5: Eu acho que podemos juntar tudo. Os nossos sonhos, a amizade e a escola e aquilo que aprendemos uns com os outros.
1: Os seis amigos olharam uns para os outros e sorriam. Tinham encontrado uma ideia. Sentaram-se em roda e começaram a pensar no que gostariam de dizer.
2: Eu gostava de ser jogador de futebol.
6: Eu quero ser cientista. Gostava de descobrir novas coisas.
1: Eu ainda não sei o que quero ser. E sabem que mais? Acho que não há problema nenhum.
4: Claro que não. Ainda temos muito tempo para descobrir.
5: O importante é nunca deixar de sonhar.
1: Foi então que perceberam uma coisa muito importante. Não tinham todos os mesmos sonhos, mas todos tinham sonhos. Uns eram grandes, outros pareciam pequenos, alguns estavam muito bem definidos, outros ainda estavam escondidos à espera de serem descobertos, mas todos tinham o seu valor.
5: Sabem uma coisa? Às vezes eu penso que um sonho é como se fosse uma estrela.
2: Como assim?
5: Mesmo quando não conseguimos chegar até lá, podemos olhar para ela e deixar que nos mostre o caminho.
1: Gostei disso.
4: Então podemos dizer na rádio que devemos seguir os nossos sonhos.
5: Sim, mas não basta sonhar.
7: É preciso trabalhar para conseguir.
2: Isso.

0: mesmo.
1: E foi aí que começaram a lembrar-se de tudo aquilo que tinham aprendido na escola. Tinham aprendido a ler, a escrever, a contar, a resolver problemas, a pesquisar, a ouvir e a fazer perguntas. Mas também tinham aprendido coisas que não aparecem nos livros. Tinham aprendido a esperar pela sua vez, a ajudar quem precisava, a pedir desculpa, a respeitar opiniões diferentes, a trabalhar em equipa e, acima de tudo, tinham aprendido que ninguém consegue fazer tudo sozinho.
2: Lembram-se daquele trabalho que fizemos no início do ano?
3: Aquele em que ninguém conseguia decidir como fazer.
4: Sim, no início cada um queria fazer tudo à sua maneira.
5: E no fim percebemos que era melhor ouvir as ideias de todos. Porque quando trabalhamos juntos, cada pessoa pode dar o seu melhor.
1: Os seis amigos ficaram em silêncio durante alguns segundos. Pensaram em quantas vezes tinham rido juntos. Nas brincadeiras do recreio, nos trabalhos de grupo, nas dificuldades, nas vitórias e até nos dias em que alguma coisa não corria bem. Perceberam que crescer não era apenas aprender conteúdos. Era também aprender a ser amigo. Finalmente chegou a hora do programa. Os seis meninos sentaram-se diante dos microfones. De repente, tudo ficou muito silencioso.
6: Estou um bocadinho nervosa.
7: Eu também.
8: E se nós enganarmos?
9: Não faz mal, podemos tentar outra vez.
2: E afinal, estamos aqui juntos?
1: O sinal começou. Era o momento de falar, o momento de deixar as suas vozes viajar.
2: Olá a todos, nós somos alunos do 4º ano e hoje queremos partilhar convosco uma história muito especial.
3: É uma história sobre sonhos, porque todos nós temos sonhos, mesmo que ainda não saibamos exatamente como os realizar.
4: Sonhar é imaginar o futuro, é pensar naquilo que gostaríamos de fazer e acreditar que podemos tentar.
5: Mas também aprendemos que pelo caminho vamos encontrar dificuldades.
2: E quando isso acontecer, não devemos desistir logo. Podemos parar, respirar fundo, pedir ajuda e tentar novamente.
1: A voz dos seis meninos começou a encher a sala. Já não havia nervos, havia apenas vontade de falar, vontade de partilhar, vontade de deixar uma mensagem.
5: Queremos dizer a todas as crianças que nunca deixem de sonhar, mesmo quando alguém disser que não conseguem.
4: Mesmo quando alguma coisa correr mal, mesmo quando tiverem medo.
3: Porque muitas vezes é precisamente quando temos medo que descobrimos que somos mais fortes do que pensávamos.
1: Os seus amigos olharam uns para os outros. Naquele momento, perceberam que a rádio lhes tinha ensinado uma grande lição. Às vezes, pensamos que a nossa voz é pequena, pensamos que aquilo que temos para dizer não é importante. Mas uma voz pode inspirar outra, uma palavra pode dar coragem, um gesto pode mudar o dia de alguém. E um grupo unido pode fazer uma grande diferença.
4: Hoje percebemos que cada um de nós tem uma estrela dentro de si. Uma estrela que brilha quando acreditamos em nós próprios.
3: Que brilha quando ajudamos uns aos outros, que brilha quando temos coragem para tentar e que brilha mais quando acreditamos, quando caminhamos juntos.
1: O programa estava a chegar ao fim. Os seis amigos tinham começado aquele dia sem saber exatamente o que dizer. Agora tinham uma mensagem que queriam deixar para todos. Uma mensagem simples, mas muito importante. Só

0: vamos chegar muito mais longe.
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2: Que linda! Esta história é qualquer coisa de maravilhosa. Sim, senhor. Já vamos falar muito rapidamente sobre ela e sobre os vossos sonhos. Por que não? Vamos ouvir a canção que falta, que é a canção da Bárbara Tinoco, que é a escolha do Salvador.
3: Ouviram isto?
2: Vamos então ouvir, mas antes disso, vamos só então agora aqui rapidamente. Pois, nós estávamos no ar e ela pensou que não. Nós vamos então agora parar aqui uma para ouvirmos a outra.
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0: Esta canção também é muito bonita, é a canção da Bárbara Tinoco, Plim, Finalistas. Estávamos aqui a ouvir a escolha do Salvador. E depois da história, a história inspirou-me para falar aqui sobre os sonhos destes meninos e destas meninas. E a Maria vai ser a primeira a falar comigo. Ó, Maria, para já deixa-me dar-te os parabéns a ti e aos teus amigos, porque vocês leram todos muitíssimo bem.
1: Obrigada.
0: E eu quero saber, esta história é muito bonita. E nós devemos sempre seguir os nossos sonhos, Maria.
1: Sim.
0: E tu tens assim algum sonho?
1: Sim.
0: Qual é que é o teu maior sonho? Ui, é difícil agora pensares assim numa coisa que tu gostasses mesmo, mesmo, mesmo que acontecesse.
1: Ir a Lisboa.
0: Tu gostavas de ir a Lisboa?
1: Sim.
0: Olha, não é um sonho assim muito difícil. Nós temos aviões aqui no aeroporto, não é?
1: Sim.
0: Apanhas um avião e vais até Lisboa. Vais fazer o quê para Lisboa?
1: Vou lá passear.
0: Vais ao Jardim Zoológico, ao
1: Sim.
0: Oceanário. Pois, muito bem, olha, por que não? E depois da Maria, que tem este sonho de ir a Lisboa, eu também quero saber, ali junto da Catarina, se ela tem assim algum sonho.
2: Tem.
0: Qual é que é o teu sonho?
2: Eu tinha dois, mas um já foi realizado.
0: Já, qual é que foi? Já agora, se eu puder saber, esse que já realizaste.
2: Eu tinha um sonho que era o meu favorito. Era ter uma gatinha.
0: Ai, já tem!
2: Sim.
0: Os teus olhos até brilham!
2: Eu tenho outro. Ai, sonho. Posso dizer?
0: Podes?
2: O meu segundo sonho é ir a Paris.
0: Ah, à cidade dos namorados. Vais a Paris com o namorado, se calhar. Levas o namorado.
2: Não, não, Nina, não.
0: Ah, mais tarde.
2: Ainda sou muito nova para isso.
0: Olha, mas gostavas de ver o quê? A Torre Eiffel?
2: Sim, gostava de ver a Torre Eiffel.
0: É a cidade das luzes, Paris. Muito bem, olha que sonho. Também não é muito difícil. Também.
2: É, mas é preciso dinheiro também.
0: É verdade. Olha, agora os pais orgulhosos deram boa educação a esta menina. É preciso pensar na vida, é isso mesmo. E depois da Catarina, ali o meu amigo Salvador tem um sonho. Qual é o teu sonho, Salvador? Já paraste para pensar nisso? Não tens sonhos, rapazes?
3: Eu não sei.
0: O que é que queres ser, por exemplo, quando fores crescido?
3: Uma pessoa de educação física.
0: Pronto, é o teu sonho. Queres ser professor de educação física? Que é para seres um professor chatinho ou um professor assim, daqueles fixes, como
3: Sim,
0: você?
3: aqueles fichos.
0: Dos fixes. Não queres que há professores chatos, não é? Nada disso. Então vais ser professor de educação física. Tens que estudar, não é? E depois vais para fora tirar o teu curso e depois vais dar aulas de educação física. Pode ser aqui ou pode ser noutra escola qualquer. Gostavas de ser aqui em Santa Maria?
3: Poderia ser, sim.
0: Era, não era? Para voltares para a tua ilha. Era isso mesmo. Olha, é um sonho bonito ser professor de educação física. E ali o meu amigo Filipe também tem um sonho. Não tens, Filipe?
4: Não.
0: Não tens sonhos?
4: Não.
0: Nem sequer apanhar, sei lá, tu gostas da pesca, de ir pescar. É o teu primo, é que teve aqui que gosta da pesca, acho eu.
4: É,
0: É.
4: gosta da pesca.
0: Tu não gostas de pesca?
5: O que é que tu gostas?
0: Eu pensava que era, sei lá, eu estava a pensar que eras tu que gostavas de pesca para apanhar aqui um peixe grande. Mas então tens assim algum sonho? Já pensaste o que é que queres ser quando fores crescido? Não pensaste nisso ainda? Não tens assim nada, nada. Olha, deixa ver o sonho. Qual é o teu prato favorito? Também não tens um prato favorito, queres ver? Tens uma coisa que tu gostes mesmo de comer, que a mãe faz e que tu adores, quando é aquilo para o almoço ou para o jantar?
4: Bifes
0: Ok.
4: com arroz.
0: Bifes com arroz.
4: Pronto.
0: Então, o teu sonho, Teresa, é amanhã fazeres um bife com arroz para o Filipe comer. Não é, Filipe? Pronto, não se tem assim sonhos a longo prazo, tem-se sonhos assim no imediato.
5: Pode ser?
0: Pode ser,
4: Sim.
0: já que ele diz que não tem sonhos. E depois ali do meu amigo Filipe, vamos falar aqui com o Gabriel, que tem sonhos. Não tens, Gabriel?
6: Tenho.
0: Qual é o teu principal sonho?
6: Ir ao Japão.
0: Ah! Olha, sabes que eu também gostava? É muito longe, não é?
6: É.
0: Também não é difícil. Precisas de duas coisas. Duas não, precisas de três coisas: de dinheiro, de tempo e de gostar de estar assim muitas horas dentro de um avião. Tu
6: Também
0: gostas de andar de avião?
6: gosto. Também tenho
0: Gostas?
6: de aprender a falar japonês.
0: Ah, não precisa, porque eles lá no Japão eles falam inglês também.
4: outra.
0: Se souberes falar inglês, vais terminar. Porque senão, se eles começam a falar japonês contigo, é que está bonito, não é? Eles põem-se lá, nha, nha, nha. E o Gabriel não percebe nada. Então gostavas de ir ao Japão? É quando fores crescido ou gostavas de ir agora, assim ainda em criança, com a tua
4: quando
0: família?
4: Quando for crescido.
0: Que é para apreciares mesmo bem. Parece-me bem, temos aqui sonhos bons. Começamos ali pelo bife e vamos até ao Japão. Pronto. E agora já só falta ouvir aqui o Enzo, que eu sei que também tem assim um sonho à maneira, não
5: tens? Tem dois.
0: Dois? Boa, diz lá.
5: O primeiro é que eu gostava de viajar pelo mundo. E o segundo é que eu gostava de ser jogador de futebol.
0: Ah, dois grandes sonhos. Olha, qualquer um deles é possível. Nós temos que acreditar em nós, não é? Para viajares pelo mundo...
5: É dinheiro.
0: É dinheiro, pois é. Mas olha, podes ser um grande jogador de futebol, ganhares muito dinheiro e ires viajar pelo mundo. Portanto, tens que te focar numa coisa, que é, tens que estudar, porque os jogadores da bola também têm que estudar. Engane-se quem achar que não é só talento, também é muito trabalho. E depois, vais jogar, qual é a equipa que tu gostavas de jogar, se fosses um grande jogador?
5: Benfica.
0: Gostavas de ir para o Benfica?
5: Sim, muito Benfica.
0: Bem. Portanto, ele ia jogar para o Benfica, ganhava muito dinheiro e a seguir ia viajar pelo mundo. Parece-me bem. Olha, vocês têm uns sonhos todos muito interessantes. Sim, senhor, nós vamos ouvir aqui mais uma canção e já voltamos porque vamos ter beijinhos, pois é, isto passou tão rápido. Vamos para já ouvir aqui o Panda e os Caricas.

0: Nós estivemos aqui a ouvir esta do Panda e os Caricas, Sou uma Taça. Hoje ninguém fez assim coreografia. Estávamos aqui todos a pensar quais eram os beijinhos que iríamos mandar, que era para ver se não nos esquecíamos de ninguém. O Filipe já está ali preparado para mandar os seus beijinhos, não estás?
1: Sim.
0: Então para quem é que vá?
1: Para o irmão, para a mãe, para o pai, para a família.
0: Muito bem, estás muito bem choqueiro, Filipe. E olha, eu quero saber se tu gostaste ou não de estar aqui na rádio.
1: Sim.
0: Foi a tua quarta vez. E depois agora vais para a escola dos meninos grandes, para o ano. Falta-te aí um ano letivo todo pela frente. Vais-te estudar muito?
1: Sim.
0: E vamos lá ver se amanhã tens o bife. Era bom, não era? Era mesmo bom. É mais fácil um bife do que ir ao Japão.
2: É muito mais fácil.
0: Beijinhos para ti, Filipe. Gostaste de aqui estar?
1: Sim.
0: E eu adorei receber-te. Muito, muito obrigada ao Filipe. E depois do Filipe, vamos falar com o menino que quer ir ao Japão. Olha, é mais difícil do que um bife, mas não é complicado, é possível. E os teus beijinhos vão para quem?
3: Para a minha mãe, para o meu pai, para o meu irmão, para o meu gatinho e para os meus avós.
0: Muito bem, também estás muito beijoqueiro. E eles estão todos a ouvir-te?
3: Devem estar.
0: Muito bem, se não, a gente depois vai relembrar que podem ouvir no sábado. Gostaste de estar aqui?
3: Gostei.
0: Foi a tua segunda vez?
3: Foi.
0: E para o ano, vais para a escola dos meninos crescidos. Também
3: Sim.
0: que corra tudo muito, muito bem. Muito obrigada e um beijinho também para ti. Obrigada ao Gabriel. E depois do nosso amigo Gabriel, vamos falar aqui com o Enzo.
4: Sim.
0: Tens aí beijinhos preparados?
4: Sim, para toda a minha família e abraços para os meus amigos.
0: Parece-me bem. Os amigos também levaram ali um abraço grande.
4: Sim.
0: E olha, e como é que foi esta quarta vez aqui na rádio?
4: Foi melhor.
0: Melhor? Eu devo-te dizer a ti e a todos os teus amigos que vocês estiveram muito bem, leram muito bem e trouxeram uma história muito bonita. Estão todos de parabéns.
4: Obrigada.
0: E a senhora professora também. Um beijinho muito grande e até para o ano. Até para o ano ele vai para a escola dos meninos crescidos. Agora pode ser a Maria. Oh Maria, muito bem. Ela estava-me a ajudar a ligar o microfone. E os teus beijinhos vão para quem?
5: Para a família, para a mãe, para o pai, para o meu vizinho e vizinha, Filipe e Filipe. Para os meus gatinhos, principalmente para o meu tio Flávio e o meu tio Diogo, que fizeram anos ontem.
0: Pois foi, nós mandamos aqui um beijinho para eles na rádio.
5: E um abraço para as minhas amigas e amigos.
0: Muito bem, e eu quero saber como é que foi, se gostaste de estar aqui comigo e com os teus amigos e com as tuas professoras.
5: Eu acho que adorei.
0: Pronto, eu já estava aqui a ficar assustada, Maria. Eu acho que adorei, eu também adorei receber-te. Obrigada, um beijinho grande.
5: Obrigada.
0: E depois da Maria, falta a Catarina e o Salvador. Oh, Catarina, e os teus beijinhos vão para quem?
6: Os meus beijinhos vão para a minha mãe, para o meu pai, para a minha irmã que está na universidade, para os meus avós que me ajudaram a ajudar a ler e nas dificuldades.
0: Muito bem.
6: Para a madrinha da minha irmã, que eu chamo ela de Babi, e também para a minha gata, que se chama Lua.
0: Muito bem, tantos beijinhos, tão bem. Olha, e como é que foi esta experiência aqui pela quarta vez?
6: Pela quarta vez, já é melhor.
0: Estás uma expert, isto já não custa nada.
6: Pois
0: olha,
6: não.
0: Um beijinho muito grande também para ti e obrigada.
6: Obrigada.
0: E já só falta o meu amigo Salvador, que tem ali uns beijinhos preparados. Não tens, Salvador?
7: Tenho.
0: Para quem é que vão? Diz lá.
7: O meu pai, a minha mãe, a minha irmã, o meu gato Pintas, a minha gata Mila, a minha avó, a minha tia, o meu vizinho David, os meus primos, dois primos Miguel.
0: Uhum.
7: Chamem Miguel os dois.
0: Muito bem. Olha, e como é que foi? Vires mais uma vez. Esta foi a tua quinta vez aqui na rádio, hã? Bom?
7: Sim.
0: Um beijinho muito grande. Eu gostei muito também de receber. E até para o ano. Para o ano eles já não vão vir cá, porque eles já vão ir para outra escola. Mas pronto, eu gosto sempre de dizer até para o ano. E pronto, os beijinhos estão todos. A professora Cristiana, temos que relembrar que isto vai repetir.
2: Claro, até porque quem esteve aqui em estúdio não ouviu a sua voz e vai querer ouvir. E para poder fazê-lo tem que ligar a rádio ou a internet no computador no sábado, entre as 2 e as 3 da tarde.
0: É isso mesmo, professora Cristiana. Nós temos encontro marcado na próxima quinta-feira.
2: Claro que sim, cá estaremos novamente.
0: Obrigada, professora Leonor. Beijinhos grandes. Nós hoje recebemos o Salvador, o Enzo, a Catarina, a Maria e também o Filipe e o Gabriel. Acho que não me esqueci de ninguém. Maria, Filipe, Gabriel, Catarina, Enzo e Salvador. Beijinhos a todos. Fiquem bem.

0: Boa tarde, são 15 horas.
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2: Este é então o momento certo para lhe dar as boas-vindas a este espaço informativo. Vamos conhecer alguns dos destaques noticiosos. André Franqueira Rodrigues quer medidas concretas para fixar população. Panaçores questiona o governo sobre a execução da rede de desporto inclusivo. Bloco de Esquerda preocupado com o impacto de eventual desativação do navio Arquipélago nos projetos científicos da comunidade regional. O eurodeputado socialista André Franqueira Rodrigues saudou esta semana a nova estratégia para as regiões ultraperiféricas e defendeu o financiamento à altura da ambição europeia, gestão direta pelas regiões e medidas concretas para fixar população. No debate no Parlamento Europeu sobre as estratégias da União Europeia para as ilhas, as comunidades costeiras e as regiões ultraperiféricas, André Franqueira Rodrigues saudou o reconhecimento pela Comissão Europeia do papel estratégico destes territórios, mas avisou que este reconhecimento terá de ser acompanhado por financiamento ambicioso, gestão direta pelas regiões e respostas concretas para travar a perda da população. Os Açores são profundamente europeus e os açorianos europeístas convictos. Saudamos esta nova estratégia porque reconhece aquilo que sempre defendemos. Somos ativos estratégicos da União, lugares onde a Europa se projeta no mundo, afirmou André Franqueira Rodrigues. O eurodeputado açoriano destacou o peso das regiões ultraperiféricas para a União Europeia, onde vivem cerca de 5 milhões de cidadãos e cujas zonas marítimas representam mais de metade das zonas económicas exclusivas da União Europeia. André Franqueira Rodrigues alertou, contudo, que o reconhecimento da importância geoestratégica das RUP será insuficiente se não for acompanhado pelo desenvolvimento económico, melhores condições de vida e capacidade de fixar populações. A nova comunicação da Comissão projeta uma redução demográfica entre cerca de 15% a 25% até 2050 nos Açores, Madeira, Martinica, Guadalupe e demais regiões ultraperiféricas, referindo o eurodeputado que por trás destes números estão cidadãos europeus obrigados a partir e comunidades inteiras a perder horizontes e futuro. O eurodeputado dos Açores defendeu, por isso, respostas concretas nas acessibilidades, na agricultura, nas pescas, na habitação, no turismo, áreas que considera determinantes para criar oportunidades e permitir que os mais jovens permaneçam ou regressem às ilhas. Não basta reconhecer que somos estratégicos, é preciso dar às regiões os meios para transformar este valor, que é estratégico, em futuro para quem lá vive, afirmou André Franqueira Rodrigues. O eurodeputado do PS Açores defendeu ainda um nível de financiamento à altura da ambição da estratégia gestão direta pelas regiões e que o esforço de simplificação da legislação europeia que acompanha esta estratégia chegue também aos Açores. O Bloco de Esquerda mostrou preocupação com o impacto que a eventual desativação do navio Investigação Arquipélago terá nos projetos da comunidade científica regional, tendo em conta que o custo muito superior da utilização do novo navio Azores Ocean. Em requerimento já enviado à Assembleia Legislativa, António Lima, deputado do Bloco de Esquerda, no Parlamento açoriano, questiona o governo sobre os planos para o navio arquipélago, sobre a situação laboral dos seus 10 tripulantes e sobre o financiamento dos projetos de investigação já em curso. O Bloco de Esquerda refere que a chegada do Azores Ocean é um importante reforço da capacidade de investigação científica no mar dos Açores, mas o navio só cumprirá plenamente a sua missão se a comunidade científica que vive e trabalha nos Açores tiver condições efetivas para o utilizar. António Lima recorda que o secretário regional do Mar e das Pescas sublinhou que o custo operacional do Azores Ocean é de 18 mil euros por dia, referindo o Bloco de Esquerda que, em comparação, o custo operacional do arquipélago situava-se entre os 2 mil e os 3 mil euros por dia. Esta diferença é determinante para os projetos já aprovados, cujos orçamentos são, por natureza, mais reduzidos e que foram construídos em função dos meios e custos anteriormente disponíveis, refere o requerimento do Bloco de Esquerda. É igualmente salientado no documento que a passagem para um navio com custos substancialmente superiores, sem financiamento adicional, poderá obrigar à redução ou ao cancelamento de campanhas e comprometer os objetivos científicos e os compromissos assumidos perante as entidades financiadoras. O Bloco de Esquerda quer saber se já existe alguma decisão formal relativamente ao futuro do navio de investigação, Arquipélago, e se foi estudada a manutenção dos dois navios em funcionamento complementar, atendendo às diferentes necessidades científicas e aos respectivos custos. O Bloco de Esquerda sublinha também que, caso o governo decida desativar o arquipélago, saber se já foi avaliado o impacto desta decisão nos projetos e das instituições científicas regionais, que solução será disponibilizada aos projetos já aprovados, cujos orçamentos não comportem os custos do novo navio, e como será assegurada a continuidade dos projetos e programas atualmente dependentes deste navio, designadamente a monitorização das áreas marinhas protegidas e a avaliação dos estoques de pesca. O Bloco de Esquerda sublinha também que é indispensável assegurar a continuidade dos trabalhos em curso, o acesso financeiramente confortável ao novo navio e a participação da comunidade científica regional na definição das suas prioridades de utilização. O Bloco pede ainda ao Governo o acesso aos estudos prévios da construção do Azores Ocean, em que tenham sido identificados os custos de operacionalidade e a adequação do navio aos projetos científicos que tipicamente são desenvolvidos pelo Sistema Científico Regional. Outra das questões que preocupa o Bloco de Esquerda Açores é a situação dos tripulantes do arquipélago, e o Bloco pretende saber que alternativas ao despedimento foram estudadas, incluindo a manutenção dos postos de trabalho ou integração noutras funções de apoio à investigação marinha. O deputado único do PAN Açores, Pedro Neves, entregou um requerimento ao Parlamento Regional questionando o grau de execução da medida que prevê a criação da rede do desporto jovem inclusivo. O parlamentar questiona o Executivo sobre quais os procedimentos desenvolvidos para a sua implementação, se já foi estabelecido algum contacto com os municípios da região, que modalidades estão previstas integrar esta rede e qual o número de crianças e jovens abrangidos. A rede de desporto jovem inclusivo representa um compromisso com a inclusão, o bem-estar e a participação ativa das crianças e jovens que enfrentam maiores vulnerabilidades, pelo que entendemos ser fundamental conhecer o estado de execução desta medida e garantir que os objetivos que estiveram na sua origem se traduzem em resultados concretos para as famílias açorianas, afirma o deputado do PAN Açores, Pedro Neves. O Governo dos Açores, através do Gabinete de Prevenção da Corrupção e da Transparência, promoveu um conjunto de sessões de sensibilização sobre ética, integridade, transparência e prevenção da corrupção, que abrangeram cerca de 300 de alunos de 20 turmas de estabelecimentos de ensino das ilhas de São Miguel e do Corvo. As ações que decorreram no âmbito da Iniciativa Nacional Dias da Integridade e Anticorrupção, promovida pelo Ministério da Educação, Ciência e Inovação, pelo Ministério da Justiça e pelo Mecanismo Nacional Anticorrupção, contando nos Açores com o envolvimento do Gabinete de Prevenção da Corrupção e da Transparência. Dirigidas a alunos do ensino básico e secundário, as sessões proporcionaram momentos de reflexão sobre a importância da ética, da transparência, da integridade e da responsabilidade cívica, sensibilizando os jovens para o papel de cada cidadão pode desempenhar na prevenção da corrupção e na defesa do interesse público. A iniciativa integrou sessões conduzidas por profissionais de diversas áreas, incluindo justiça, administração pública e academia, permitindo aos alunos contactar com diferentes perspectivas e experiências relacionadas com a promoção de uma cultura de integridade. A participação do Governo dos Açores nesta ação, no âmbito nacional, reforça o compromisso regional com a promoção dos valores da integridade, da transparência e da boa governação, bem como a sensibilização das gerações mais jovens para a importância de instituições públicas íntegras e responsáveis. Em nota de imprensa, o Executivo dos Açores refere que o envolvimento da comunidade educativa nestas sessões constitui um contributo relevante para o fortalecimento da confiança nas instituições e para a formação de cidadãos mais conscientes, informados e comprometidos com uma cultura de legalidade e responsabilidade pública. Concluído que está este espaço informativo, desejo-lhe um excelente sábado.
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0: Semanalmente ficamos consigo através do programa Ritmos da Informação. Este sábado, dia 10 de outubro, temos como convidado António Pincho. Vamos conhecer um pouco do seu percurso de vida. António Pincho, tu não nasceste na ilha de Santa Maria, mas se calhar com muita pena tua.
1: Sim, não. Sim, não. Sim, vamos começar por aqui. Sim, porque realmente a experiência que Santa Maria dá, a comunidade, a noção de família, de proximidade, o facto de eu me sentir um ser humano vivo, porque todos me conhecem e eu conheço toda a gente, dá-me uma sensação de segurança, de tranquilidade, de felicidade, que não encontro de outra forma. Não por outro aspecto, porque se eu tenho nascido em Santa Maria, eu estaria sempre dentro da caixa. Eu precisava sair da caixa para olhar para ela. Eu fiz o trajeto contrário. Contrário aos meus filhos até. Eu venho de fora da caixa, tinha uma perspectiva, tinha uma noção, e depois entro na caixa e consigo compreender o que está dentro e o que está fora. E essa relação, para mim, é o que me faz valorizar mais o facto de estar em Santa Maria.
0: Tu nasceste no Barreiro?
1: Eu nasci no Barreiro.
0: Um sítio calmo?
1: No início, sim. No início, sim. Eu faço 67 anos, portanto, eu quando nasci, o Barreiro era uma vila. E eu conhecia o homem do pão, que vinha de bicicleta. Eu conhecia o Sr. Elias, que era o homem do talho. Conhecia a Dona Amélia, que era a senhora da mercearia. Conhecia a Dona Martinha, que era a dona da peixaria. Ou seja, conhecíamos todos ali. Se alguém num determinado momento não aparecia um ou dois dias na rua, as vizinhas diziam, será que está doente? Será que iam bater à porta? Está tudo bem? Ou seja, isso existia, essa proximidade. Isto há, portanto, 67, vamos dizer, eu lembro-me, tinha 5, 6 anos. Pelo menos, portanto, há 60 e poucos anos, eu lembro-me dessa realidade. E essa realidade existiu até um determinado momento. Houve um momento a partir do qual em que o Barreiro começou a transformar-se numa cidade, num espaço urbano, num centro urbano, e eu deixei de ter como horizonte a terra batida da estrada onde jogava a bola à frente da porta da casa dos meus pais, da minha casa, não é? E passei a ter uma estrada onde não podia já jogar a bola, tinha vidros, tinha carros, tinha prédios, e principalmente em prédios. Deixei de ver o Tejo ao fundo onde via antes e passei a ver um edifício à minha frente, cimento. E eu nem me apercebi que esse horizonte tinha se transformado, porque é uma situação gradual. É a mesma coisa como nós vamos envelhecendo. Não nos apercebemos, estamos tão velhos, a não ser quando vemos fotografias de há muitos anos atrás. E como eu era. É um bocado por aí.
0: É chamada habituação.
1: É. É tão lento esse processo aos nossos olhos que nem nos apercebemos do pouco que mudamos, mas durante muito tempo. E isso foi o que aconteceu. Nem me apercebi que o meu mundo se tinha transformado numa coisa que eu não gostava, que me fazia triste. Porque realmente o sair para ir trabalhar, porque já trabalhava lá, percorrer distâncias enormes, que eu trabalhava em empresas que corriam o país inteiro, e não me apercebia dessa tensão, desse stress a que estava sujeito, desse parametrizar dos tempos de tudo. Quando chega a Santa Maria, eu parei no mundo, parece que travei a fundo, e de repente senti uma sensação quase que de, como é que eu ia dizer, de desespero. Isto parou tudo. Mas depois fui-me habituando, logicamente, e fui-me apercebendo de, aí sim eu fiz o ponto entre o meu ponto de partida, com a realidade que eu conhecia quando era miúdo, depois como se transformou, e afinal aquilo que eu gosto mesmo é as pessoas conhecerem-me e eu conhecer as pessoas. E por isso eu digo, isto é fantástico, Santa Maria é fantástica, é fabulosa. Eu espero viver muitos anos e que Santa Maria não se altere assim tanto quanto isso.
0: Um miúdo feliz, com infância feliz?
1: Muito, muito feliz, muito feliz.
0: Com liberdade para brincar na absolutamente, rua,
1: absolutamente. Eu gostava de saltar nas poças de água. A minha mãe chateava-se porque eu dava cabo das biqueiras dos sapatos e das calças, rompia-as, porque jogava à carica nos passeios e arrastava aquilo, rompia as calças, e a minha mãe zangava-se comigo. Era uma corrida do chinelo, porque a minha mãe vinha de chinelo, tu andeste cabo das calças, e eu corria à volta da mesa. Mas foi muito feliz, foi muito feliz. Eu lembro-me da minha mãe ir à escola, porque a escola primária era no outro quarteirão a seguir, e à meia da manhã levar-me um copo com ovo maltina, acho eu. E eu pequenito a jogar à bola, ia ter, eu e todas as crianças iam ter com as suas mães que estavam ali. Foi muito feliz, muito feliz, muito feliz, muito feliz. Nada a dizer.
0: Tinhas a noção, nesta altura, ainda em criança, que havia outros meninos que se calhar não tinham as mesmas oportunidades do que tu?
1: Bem, não tanto, porque quer dizer, apesar de eu ser uma pessoa feliz, um menino feliz, porque fui, nunca fui um menino abastado. Os meus pais nunca foram abastados. O meu pai era operário. A minha mãe trabalhava na Santa Casa da Misericórdia. Portanto, nunca tive essas realezas, essas benesses todas. A benesse que eu tinha era realmente o carinho que eu tinha dos meus pais e da minha irmã, que é quase 10 anos mais velha que eu, quase minha segunda mãe, porque me ensinou a ler, ensinou-me a viver, ensinou-me a... Olha, não vais mais longe. Os momentos que tivemos no Asas, há uns anos atrás, que foi o Festival Abril e Maio, a minha irmã, por ter quase 10 anos mais, eu era, tinha 8, 9, 10 anos, e a minha irmã, naturalmente, ia para as festas dos finalistas na Escola Alfredo da Silva. E fazia muitas festas, na altura, antes do 25 de Abril. E quem é que aparecia nessas festas? Zecas Afonsos, Adriano Correios de Oliveira, Francisco Fanhães. E eu, na altura, eu ia porque a minha irmã, na altura, uma menina não podia sair à rua sem levar o pau de cabeleira. E eu ia de pau de cabeleira. A minha irmã levava-me, logicamente, e eu ficava lá. O miúdo brincava ali e ouvia-os cantar e coisa e tal. Qual não é o meu espanto quando tenho acesso aqui ao Festival Abril e Maio, ao Francisco Fanhais, e fiquei, não pode ser.
0: Grande privilégio.
1: Não pode ser. Foi um privilégio. Aliás, eu telefonei à minha irmã e disse, olha, Dulce, é o nome da minha irmã, eu vou-te apresentar alguém por telemóvel, alguém que nos vai colocar quando éramos miúdos. E chorámos todos. Foi fantástico, foi fantástico. Foi absolutamente fantástico.
0: E por também, desde cedo, teres esta oportunidade de estares com gente que fazia a diferença, digamos assim.
1: Sim.
0: Em termos musicais, também em termos de ideias, que tinham ideias fixas.
1: Sim, sim, sim.
0: Tu também ganhaste um pouco deste ânimo, porque a ideia que eu tenho de ti é que tu és daquelas pessoas que não te deixas ficar. Tu lutas por aquilo que tu queres.
1: É verdade. Eu gosto muito de sonhar e tenho que acreditar. Eu, se deixar de acreditar, deixo de existir, não é? E gosto muito das pessoas e acho que a ideia do outro é fundamental. O outro sou eu. O outro sou eu para os outros, não é? Portanto, se nós entendermos que o outro deve ser alguém, que o outro que sou eu, deve ser alguém que deve ser respeitado, que deve ser ouvido, e que nos devemos tentar entender e perceber uns aos outros, o mundo tem todas as soluções. Tem todas as soluções ao seu dispor. E o mundo seria fantástico se conseguíssemos entender o outro. Essa é a base. Daí que eu, também no Barreiro, porque o Barreiro é conhecido como uma zona, na altura, não é? Tudo o que era contra o regime teria uma certa conotação comunista, no fundo. Que não era de toda essa situação, nem mesmo que fosse. Não é coisa que me atrapalha acerca disso. Mas dá uma experiência, uma noção de um, como é que eu ia dizer, de um aperto, de um sufoco, de um sentido de ansiedade. Alguma coisa está mal, alguma coisa se move e nós não sabemos o quê. E depois, de repente, aquela paixão do 25 de Abril parece que soltou. Isto agora vai ser tudo diferente, vai ser um espetáculo agora. Acima de tudo, a paixão do momento foi, valeu tudo, independentemente do resto.
0: Tu tens este estado, digamos assim, de comparação no antes e depois do 25 de Abril.
1: Sim.
0: No antes, tu eras daqueles miúdos que, adolescentes, que gostavas de te envolver nas causas, mas por causa do regime havia que ter muito cuidado.
1: O meu pai sempre
0: me chamou a
1: atenção. Eu tinha essa noção, tanto mais que o meu pai me chamava sempre a atenção, que muitas das vezes, conversas que eu ouvia, amigos do meu pai ou coisa assim, o meu pai tinha sempre cuidado e nós interiorizávamos isso. Atenção, isto daqui ninguém, não ouviste nada, tu não falas nada do que se fala, tu não sabes nada do que se passa aqui. Eu tinha noção do que é que acontecia, tinha uma noção à minha dimensão, não é? Mas tinha noção que alguma coisa era preciso ter cuidado, tínhamos que ter algum cuidado, alguma reserva naquilo que, como comunicávamos com os outros. E isso dava-me alguma ansiedade, tanto que, talvez por isso, a minha infância, apesar de ser muito feliz, é, vamos dizer assim, muito solitária. Eu adorava ler. Eu com os meus amigos, tinha talvez uma meia dúzia deles, e o que nós mais fazíamos era pegávamos em sacos de plástico e líamos, íamos comprando revistas e livros e isto e aquilo, depois íamos aos alfarrabistas, trocávamos, líamos e depois comentávamos os livros em pequenas tertúlias jovens. Ou seja, mas eu colocava-me no sofá e com os sacos eu deliciava-me. Eu abria os sacos e punha histórias de sei lá, de Major Alvega. histórias do Patinhas, histórias do Fantasma, histórias disto. E no meio daqueles quadradinhos todos também tinha livros que não tinham desenhos, que às vezes vinham metidos naquilo. E diz, ah, deixa lá ler. Eu dei por mim a ler aqui, com 14, 15 anos, Nietzsche, por exemplo, e não fazia a mínima ideia. Sinceramente, também não percebia muito aquilo que estava a ler, mas achava piada, achava curioso. Mas o que é isto? Depois, quando mais tarde vimos a ouvir Nietzsche e tal, epá, eu já li isto. Eu já li qualquer coisa disto. E isso depois
0: já davas avanço.
1: Era, já ouvi falar. Já não é totalmente desconhecido. E eu, pronto, eu gostava muito de ler, exatamente por isso. Gostava de ler, que era depois trocar impressões com os outros. E os outros faziam a mesma coisa comigo. E irmos aos alfarrabistas era uma coisa fabulosa. Vermos livros velhos, mexidos, amarelos, levarmos livros, porque depois o senhor já nos conhecia. Levávamos os sacos de livros, trazíamos outros sacos de livros, íamos todos alegres para apanhar o autocarro, íamos para casa, cada um com os seus sacos para ler. Era muito giro, muito giro. Espetacular.
0: Ali na adolescência, no início de, ou na pré-adolescência, digamos assim, tinhas mais ou menos uma ideia de o que é que querias ser quando fosses maior?
1: O que é que eu queria ser quando fosse grande?
0: Quando fosse grande, sim.
1: Quando fosse grande. Olha, não tenho nada assim de especial. Não tenho assim nenhuma noção. Lembro-me que realmente uma das coisas que mais alegria me deu foi, nunca mais me esqueci, fará parte da minha vida desde sempre, e ao meu pai também. Foi quando, não fui trabalhar com o meu pai, mas o meu pai trabalhava da CUF, era operário da CUF, e eu fui trabalhar depois para uma das fábricas da CUF. Ou seja, acabámos por almoçar como colegas no mesmo refeitório da CUF. E eu senti um orgulho enorme, um gosto enorme em partilhar aquilo que eu vi o meu pai fazer a vida toda, que era trabalhar, e eu agora somos colegas. Senti-me um homem ao lado de um homem.
0: Foi o primeiro emprego?
1: Foi o meu primeiro emprego, sim. Foi o meu primeiro emprego, sim, na prática.
0: Tinhas que idade e o que é que foste fazer concretamente?
1: Fazer com ele? Olha, eu tinha que idade? Eu tinha 19 anos. Tinha 19 anos, porquê é que fui? Fui por uma situação de que me orgulho bastante, porque fui pai, com 20 anos, e ambos assumimos perfeitamente, não é por termos sido irresponsáveis que vamos continuar a ser, vamos assumir e vamos naturalmente desenvolver a nossa situação. E pronto, tive amigos que me arranjaram o tal emprego na CUF. O que é que eu fazia? Um trabalho duríssimo, atenção. Que era trabalhar numa empresa, que era a Duraplas, eu acho que até ainda existe, que era em fibra de vidro, que era a fazer tanques para ácido da CUF, que é terrível, porque aqueles poros da fibra de vidro, que infiltra-se na pele, aquilo é horrível. E lavávamos com acetona, que é geladíssima, mergulhar os braços naquilo, para tirar as resinas e todas aquelas coisas. Foi muito complicado. Mas foi uma experiência, era necessário. Quando é para desafios, eu vou lá.
0: Tiveste muito tempo neste trabalho?
1: Não. Tive 6 meses. Depois andei na ENI, Eletricidade da Bola Industrial, passar cabos naquelas torres, daquelas chaminés de cor. Fui trabalhar para fábricas de concentrado de tomate no Alentejo, para Alcácer de Sal. Fui trabalhar para o Algarve, para a Marina Cerveja. Cerveja Marina. A fábrica de Cerveja Marina, que era entre Quarteira e Lolé. Fui motorista de pesados, fui ajudante cabinista, fui fiel do armazém, fui balconista, e depois, no final, antes de ir para cá, fui gestor de várias empresas, finalmente numa, que era uma empresa grande, que entretanto tinha outras empresas satélites, e daí eu há pouco ter dito que viajava muito para o país. Porquê? Porque essas empresas satélites depois faziam-me ir ao Algarve, ver as contas, ver isto, ver aquilo, à Almada também, para o Norte, e depois foi nesse momento em que me surgiu a possibilidade de vir para os Açores. E vir para os Açores tem uma história engraçada também, quer dizer, porque...
0: Que vais partilhar, certo?
1: Sim, é muito idiotice da minha parte, mas aconteceu. Porque quando eu recebi a listagem de que tinha sido colocado, aliás, tinha sido validado o meu concurso para entrar nas tesourarias da Fazenda Pública, eu verifiquei, foi-me dado os serviços, as áreas de serviço e os distritos e os concelhos. E eu tinha a listagem e, logicamente, optei por aqueles que estavam ali, Barreiros, Setúbal, aquelas cenas todas, e optei também pelo Porto e Coimbra, porque a minha irmã vive em Coimbra. Responderam-me a dizer que aquelas estavam preenchidas para optar por outras, só que eu já não tinha a relação comigo. E o que me apareceu, assim, de memória foi Valdelobos e Vila do Porto. E eu, Valdelobos, eu sabia, não, isto é Funchal, eu não vou para as ilhas. Não, esquece que eu não vou para lá. E pá, Vila do Porto, pensei, Vila do Porto, Vila Nova de Famalicão, Vila Nova de Gaia.
0: Deve ser por ali perto.
1: Ah, mas deve ser por ali. Porto, quer dizer, Vila do Porto. Ah, eu escolhi Vila do Porto à noite, às 11 horas. Eu lembro-me que uma senhora da Direção-Geral do Tesouro, na altura, me telefonou para a casa dos meus pais a perguntar-me se eu estava mesmo interessado em vir para Vila do Porto.
0: Confirmaste?
1: Eu estou, claro que sim, claro que estou. Mas o senhor sabe onde é que isso fica? Eu tenho uma ideia, quer dizer, também não quis fazer figura de tolo, não é? Tenho uma ideia. É que isso fica nos Açores. E eu parei um pouco nos Açores. Espera, então eu estou aqui focado. Não, esquece, eu não vou. Pronto, e a coisa ficou, mas a senhora disse: olha, é assim, para amanhã eu vou seguir a listagem. Entretanto, se mudar de ideias, é só telefonar, não tenha problemas. E para sair o seu nome na colocação, porque senão vou avançar na lista. Eu vou falar com a Paula, com a minha mulher, não é? E ela bateu: o que é que disseste? Eu disse que não ia. Ah, pá, vamos, pá. É uma oportunidade de ir para os Açores, conhecemos os Açores, nunca conhecemos, nunca lá fomos. Vamos tentar, vamos, por que não? E eu: ok, pronto, vais ter comigo depois. Vou ter contigo, não tens problemas nenhum. E eu lá fui telefonar à senhora, então põe lá o meu nome que eu vou para Vila do Porto. E pronto, aqui estou.
0: Já vamos falar há quantos anos é que estás cá, mas antes disso, tu eras daqueles homens que tu arregaçavas as mangas e aquilo que aparecesse para fazer, tu fazias.
1: Tudo. Não, nada me assusta.
0: Ora, quando então tens a possibilidade, fazes este concurso para a Tesouraria de Fazenda Pública.
1: Portanto,
0: deste o teu nome ou concorreste por concorrer, ou tinhas lá secretamente a esperança que se calhar a tua vez estava a chegar?
1: Eu, sinceramente, já me tinha esquecido que tinha concorrido. Eu fui, porquê? Porque, como te disse, esta situação de contratos a prazo, eu não tinha outra hipótese, eu precisava de trabalhar, não é? E pronto, ia fazendo tudo aquilo que era possível, ou que me aparecesse, eu vou. Em contratos a prazo, mas era lógico que tinha noção de que era alguma, eu preciso de alguma estabilidade, preciso de poder organizar a minha vida de uma outra forma. E pronto, e concorri, fiz vários concursos. E aquele eu já tinha feito há um ano e tal, e já nem me lembrava daquilo. Eu, quando recebi a comunicação de que tinha sido aceito o meu exame, tinha aprovado, não é? Eu fiquei naquela: tesourarias, e pronto, e suou-me para tesourarias, Estado.
0: Alguma estabilidade,
1: tenho alguma possibilidade de. Por que não? E vamos lá. E foi por aí. Não tinha nada previsto. Foi muito acaso. Eu tive uma, sou um homem cheio de sorte. Sou muita sorte.
0: Mas a sorte também trabalha-se.
1: Trabalha-se. Não, ninguém pode dizer, ninguém pode queixar que eu não procurei. Eu procurei muito e trabalhei muito. Trabalhei muito, mas muito, muito. Tive muitos trabalhos, muitas áreas. Mas felizmente consegui chegar aqui.
0: Então, vens para a Ilha de Santa Maria. 2-3 dias depois, estavas doido para te ires embora, foi?
1: Foi por aí mesmo, porquê? Porque eu até isso Santa Maria me ensinou. Porque eu era, e continuo a ser de alguma forma, um indivíduo reservado. Não me sinto muito à vontade a abrir-me assim, sem mais nem menos. Ou não me sentia, vamos pôr assim. Santa Maria mostrou-me isso e ensinou-me isso. Ensinou-me o quanto é interessante e o quanto é importante dialogarmos e conversarmos e esquecermos essas coisas, desses tabus, desses esqueletos, acima de tudo, porque somos livres e temos que ser livres, temos que lutar por essa situação de sermos livres, não podemos abdicar da nossa liberdade. E Santa Maria ensinou-me isso. Eu era algo reservado, e como era algo reservado, eu sentava-me, comia, ia para o quarto, e a minha mulher não. A minha mulher era uma mulher totalmente ao contrário, altamente extrovertida, com uma vida, uma energia que é uma coisa que me deixa sempre cansado. E foi, no fundo, ela que veio 2 meses depois de eu cá estar. Eu cheguei a 13 de outubro de 86, ela chegou em 15 de dezembro, penso eu, de 86. Ela chegou e ela é que me apresentou as pessoas. Foi logo. Começou-me a apresentar: olha, já conheci. Eu conheci as pessoas de vista. Porque viés de vista, mas ok, nunca me aproximava delas. E ela não. Ela: olha, fulano tal. E pronto, e digamos que fazemos uma equipa espetacular.
0: Portanto, tu vieste então trabalhar para a Tesouraria da Fazenda Pública.
1: Exatamente.
0: Fazer concretamente o quê?
1: Vim substituir em. Bem, primeiro vim como estagiário, naturalmente, não é? Mas finalmente, quando na carreira, depois substituiu o anterior tesoureiro, que já se tinha aposentado e que Vila do Porto, na altura, também não sabia. Tinha muitas dificuldades em fazer deslocar alguém para Santa Maria, para esse local, e vim substituir o José Raposo Marcos, o tesoureiro da altura, que entretanto já tinha para a reforma há alguns anos, há 3, 4 anos, e aquele tempo, porque não havia mais ninguém, era sempre cumprido e preenchido por alguém que vinha do continente fazer uns quantos meses. E quando apanharam alguém que queria vir para a Vila do Porto, não é tarde nem cedo, vai já para lá.
0: É mesmo este.
1: Ah, é mesmo este, exatamente. Mas pronto, ainda bem que foi assim. E aprendi também isso foi importante, até mesmo o emprego. Não só porque me permitiu algo que eu, no início me impressionou. Eu, por exemplo, na tesouraria nós pagávamos pensões, não é? E eu impressionava pessoas, eu era um miúdo, vamos dizer, acho que com 27 anos, portanto 27, 28, 29 anos, e as pessoas, os reformados, as pessoas mais idosas, iam receber as suas pensões nos vales à tesouraria. E eu achava estranha a forma como batiam à porta e pediam, se a tesoura dá licença. E eu era um miúdo, não é? E ficava, né? Mas as pessoas estão meio... perguntar-se, dá licença porquê? E aquilo fazia-me aflição. E tentava esforçar-me para fazer... Para imaginar que as pessoas não se dizem à vontade. Eu queria que as pessoas se dissessem à vontade. E pronto, isso foi algo que Santa Maria também me deu. Essa necessidade de ajudar a descontrair os outros, porque as coisas tornam-se muito mais fluidas e há proximidade entre nós, entre o outro, cá está... É sempre muito importante. E a Santa Maria foi muito importante e é muito importante na forma como me ajudou a perceber isso. Ajudou a crescer como homem.
0: No fundo, já são quantos anos na Ilha de Santa Maria?
1: 40.
0: É uma vida.
1: Eu quero muitos mais.
0: Mas tu neste momento já te sentes mais mariense que outra coisa?
1: Sem dúvida nenhuma. Eu saio para onde sair, mesmo quando vou ter com os meus filhos, seja lá onde for, eu olho sempre para trás e quando eu chegar a Santa Maria, a minha casa, é outra história. É o meu canto, é onde eu me descontraio, onde eu me sinto seguro, onde eu sinto a amizade das pessoas, naturalmente com níveis diferentes, mas é onde eu sinto efetivamente a amizade das pessoas e o calor, o carinho que as pessoas me têm e onde eu posso, porque não tenho nada contra ninguém. Absolutamente. Somos diferentes, ok. Há uns que eventualmente me sensibilizam mais, outros menos. Mas gosto de toda a gente, porque não? Tenho que entender as pessoas, porque é um esforço que temos que fazer para entender os outros, assim o faço para me entender a mim.
0: António Pinches, mas o certo é que um homem que, antes de vir trabalhar para a Ilha de Santa Maria, para a Tesouraria da Fazenda Pública, passou por muitos sítios, viveu várias experiências profissionais. Quando chega a Santa Maria e tem sempre a mesma rotina, não se sente apertado, digamos assim?
1: Eu acho que foi exatamente o contrário. Eu acho que foi exatamente o contrário. Eu aqui apercebi-me de que

0: parametrizados na nossa vida, conduzimos a nossa vida tão de uma forma tão estanque que acabamos por fazer parte da máquina sem perceber o que é a máquina. Ou seja, aqui eu apercebi-me do quanto eu estava a ficar a aceitar ser limitado no horário de apanhar o autocarro, no horário de apanhar o barco, no horário de apanhar o comboio, no ir para a bicha para fazer isto, irmos todos que tipo carreirinho, todos em grupo, tudo em manada, vamos dizer assim, a atravessar a passadeira. E isso é uma coisa que me incomoda especialmente. E uma das coisas que eu, curiosidade, só me apercebi depois de estar em Santa Maria, numa das vezes em que já fui, já trabalhava cá naturalmente, mas fui a uma ação de formação a Lisboa e ficava em casa dos meus pais no Barreiro, tinha que atravessar o barco, não é? E saí do serviço, na altura lá em Lisboa, e fui para o barco tinha um varandim na primeira classe que nos permitia fumar cá fora, e olhámos para o mar, e eu vim cá para fora, estava calor, o barco vinha à pinha carregado de gente de Lisboa para o Barreiro, dormir, passar a sua vida. E aquilo era aquele burburinho das pessoas a falarem isto e aquilo e aquilo, não é? E ninguém ligava nada. E eu, de repente, isto seria para aqui umas 7 horas da tarde, e eu dou para mim a olhar para a ponte sobre o Tejo e um pôr de sol, uma coisa fabulosa, mas fabulosa. Ninguém olhava para aquilo. Fui a única pessoa que olhava, que estava a olhar para aquilo. Esqueci as vozes não existiam nada, cruzou os braços e fiquei, isto é espetacular. Eu nunca me apercebi disto. E no fundo é isso. Nós tão facilmente somos introduzidos na máquina enquanto peças que deixamos de perdemos a noção do que é a máquina. Precisamos sair dela para perceber o que é que ela é na realidade e o que é que nós somos na realidade e a importância que temos. E esse é um daqueles momentos em que nos permite saborear aquilo que a vida é para além de dentro da máquina, dentro dos óleos, dos freios, das peças, das areias. A vida é mais do que isso.
1: Ali nos primeiros anos de atividade, já na Ilha de Santa Maria, quando tu dizias que trabalhavas nas finanças ou na fazenda pública, as pessoas calavam-se e tinham um ar mais sério quando tu dizias isso? Com medo de alguma coisa?
0: Eu acho que de alguma forma essa situação ainda existe, apesar de já me conhecerem muito bem. Eu acho que existe ainda, por dois motivos, que eu acho que são dois motivos base. Primeiro, pela educação que as pessoas têm naturalmente, educação quer dizer o trajeto que as pessoas têm, pelo facto do peso que a tesouraria e os serviços de finanças têm e tinham e têm sobre a influência que têm sobre a vida da comunidade, não é? Essa será uma delas. Mas por contrapartida também é um facto que se criou quase uma simbiose, as pessoas também se apercebem de que quem agora, cada vez mais, quem lá trabalha fazendo parte da comunidade e fazendo a sua função, naturalmente, mas ajudando, tentando compreender, partilhando as coisas, ouvindo. Ou seja, cria-se uma simbiose interessante. As pessoas apercebem-se que nós, ainda hoje, estou convencido que as pessoas ainda sentem aquela situação, este gajo trabalha ali, ok, mas a mim não me afeta, também não afeta ninguém, e as pessoas já se vão apercebendo que, ok, não é bicho-papão, é um indivíduo fixe, e eu acho que entendo assim, e acho que as pessoas me entendem assim também.
1: À medida que tu ias, que os anos iam decorrendo, tu estavas a viver na Ilha de Santa Maria, também para ti era importante estares como sócio em algumas associações, pertenceres a alguns elencos diretivos, também para te sentires mais integrado nesta sociedade?
0: A determinada altura, sim. Vamos dizer que desde o primeiro momento, o Asas do Atlântico foi a minha casa. Como te disse, não tinha ninguém, não tinha família, não tinha nada. O que é que nós fazíamos? Vínhamos para o Asas do Atlântico. Algum amigo nos dava uma boleia. Cheguei a vir a pé da vila para o Asas do Atlântico. Desde logo tive que me fazer sócio, pagar a joia, aguardar 15 dias ou 3 semanas para que fosse aprovada em direção e depois em si, então entrar, ser sócio efetivo. Mas realmente o Asas foi algo que. Há um parênteses que eu quero fazer. Eu, quando vivi no continente, até isso me tinha esquecido. Eu, quando vivi no continente, eu lembro da minha mãe. Eu, antes de ir para a escola, a minha mãe, eu estava a dormir, escola primária, estava a dormir, e a minha mãe dava um pequeno almoço e ligava o rádio. E estávamos a ouvir o rádio, já uma coisa, o Talismã, acho eu. E eles diziam qualquer coisa como em colaboração com o Rádio Clube de Angra e Rádio Asas do Atlântico. É. E no continente. E aquilo, nunca liguei àquilo. Qual é o meu espanto? Asas do Atlântico é isto. Quer dizer, foi um,

0: foi quase que...
1: Foi amor à primeira vista, quase.
0: Foi. Foi uma... Tudo se conjugou ali, acho que foi tudo se conjugou, e depois fui aprendendo a gostar, a desejar que fosse mais. Tive muita pena pelo facto de não ter havido a sensibilidade suficiente por parte de quem poderia ter e deveria ter tido, para tentar criar parâmetros que ajudassem o clube a superar uma situação que foi totalmente desfavorável, do AM para o FM, porque vamos convir, quando o Asas do Atlântico, que tinha uma dinâmica regional, e por aí se vê a extensão que poderia ter em termos de suportes financeiros e económicos, quando é reduzido a uma escala local, onde a sua escala é de uma comunidade de 5 mil pessoas, logicamente suportar um equipamento, recursos e os custos que tem manter uma rádio numa comunidade com uma escala de 5 mil pessoas, isso é quase inexistente, não é? Felizmente, tenho vindo a perceber-me, ou julgar a perceber-me, de que há vontade de tentar encontrar caminhos, apesar de serem difíceis, muito difíceis, mais abaixo destes tempos, mas começo a perceber-me que, desde há uns anos para cá, e talvez antes, só que eu antes se calhar não estava atento a isso, culpa minha eventualmente. Cá está, eu não culpo ninguém, não é por aí, se calhar eu não me apercebi, agora te percebo mais, dá uma sensação de que existe uma maior atenção, uma maior preocupação em proteger uma entidade como estas, particularmente porque esta entidade não é apenas gente proteger o Asas. Ninguém está aqui, vamos convir, ninguém está aqui a querer proteger o Asas porque o Asas tem que existir. Não. É porque nós existimos e precisamos de entidades como estas. E perceber essa relação entre seres humanos e instituições que têm a tendência de nos juntar, de nos aglomerar, de nos informar, de nos manter vivos e próximos uns dos outros, essas associações, essas entidades têm de ser valorizadas e têm de ser protegidas. E vamos convir, eu não conheço instituições ou associações regionais, perdoem-me se estou a ser, se calhar, demasiado pretencioso, mas não conheço assim entidades que se possa dizer que sejam de tão grande destaque quanto Asas. Poderão equiparar-se? Sim, acredito que sim, com certeza que as há. Mas o Asas, sem dúvida, é uma entidade local, regional, nacional e ultranacional, ou não fosse a diáspora. Verdade seja que é uma coisa que a mim... O Asas é, no fundo, o embrião de uma ponte que nós queremos, há muitos anos, querer construir e findar, acabar com essa ponte, fazer, concluir a ponte, para que possamos trocar os nossos sentimentos, as nossas emoções, a nossa relação enquanto pessoas, porque não as nossas economias, partilharmos as dificuldades e crescermos em conjunto. Eu tenho uma forte convicção de que os açorianos na diáspora também o querem. Nós queremos, eu quero. Vamos, é como tudo. Eu tenho esperança nisso tudo. Eu acredito nas pessoas. E eu acredito que as pessoas, todos os que alguma vez se cruzaram com o Asas, ficou sempre lá alguma coisinha que lhes diz Asas do Atlântico.
1: Uma última questão.
0: Sim.
1: Portanto, a data de aniversário do Asas é 5 de outubro. Tanto quanto, julgo saber, a tua data de aniversário é 9 de outubro.
0: 9 de outubro. É isso mesmo.
1: Que feliz coincidência. Fazes ano no mês de aniversário do Asas do Atlântico. Verdade. Mas acredito que agora o teu sonho, ou um dos teus sonhos relativamente ainda a esta casa, a esta instituição, é chegares aos 100 anos. O Asas chegar aos 100 anos e tu estás aqui presente e dizes, eu também contribuí para que esta casa seja o que ela é hoje.
0: É verdade, não tenhas dúvidas nenhumas. Eu já imaginei essa situação, até que ponto é que eu vou... Eu gostava sinceramente de chegar lá, absolutamente, por vários motivos. Primeiro porque estaria vivo, depois porque estaria lúcido o suficiente.
1: O Asas ainda estaria de portas abertas.
0: O Asas ainda estaria de portas abertas. O mundo seria, eventualmente teria perspectivas de continuar a ser bom ou melhor. Eventualmente, se calhar vou-me desbroncar. Se isso acontecer, eu vou-me desbroncar, se calhar a chorar. Vai ser uma emoção, porque é algo que eu já venho a alimentar há anos. E se eu estiver no centenário do clube, ou seja, é um. Pronto, eu quase certeza que me vou desbroncar. Na altura, lembrem-me, segurem-me, ou não me levem lá, se eu estiver vivo, naturalmente. Mas porque, pá, eu acho que vai ser uma emoção, uma emoção fabulosa, fabulosa, fabulosa, fabulosa.
1: António Pincho, obrigada pela entrevista e muitos sucessos pessoais e profissionais.
0: Epá, muitos sucessos a todos nós, ao Oasis particularmente, aos açorianos. Epá, é uma expectativa de uma enorme esperança de podermos crescer cada vez mais em conjunto. E não se esqueçam de nós, não se esqueçam do Oasis do Atlântico.
1: Muito obrigada.
0: Obrigado.
1: Acompanhamos assim mais um percurso de vida. 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

0: Boa tarde, são 16 horas.
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0: Boa tarde, são 17 horas.
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0: Boa tarde. São 18 horas.
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0: Boa noite, são 21 horas.
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